0: Mundo Livre, sua atitude sonora, essa dispensa apresentações, né? Elvis Presley com A Little Less Conversation e antes Eminem com Without You. Muito bem, fechamos mais um bloco aqui da nossa noite de quinta-feira, programação bombando e agora uma pausa para a Voz do Brasil que chega na sequência. Eu te encontro às 10 e até lá.
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2: Boa noite.
3: Boa noite para você que nos acompanha em todo o país.
2: Quinta-feira, 25 de junho de 2026.
3: Vamos ao destaque do dia, soberania no campo.
2: O governo do Brasil anuncia a retomada das obras da unidade de fertilizantes nitrogenados 3, na cidade de Três Lagoas, em Mato Grosso do Sul.
3: Serão investidos mais de 5 bilhões de reais com o apoio do novo PAC e a nova fábrica terá capacidade de produzir 16% da demanda nacional por ureia.
2: Presidente Lula destaca que a produção de fertilizantes garante a blindagem do país em relação à subida de preços internacionais.
4: Preços absurdos de fertilizante que poderiam ser produzidos no Brasil, que aumenta a cada guerra que alguém quer dar no outro lá fora. E o pobre brasileiro paga o preço dessa guerra.
3: E ainda em Mato Grosso do Sul, o presidente entrega a titulação de terras para 1.390 famílias assentadas da reforma agrária.
2: Elas produzem leite, grãos, frutas e hortaliças e criam pequenos animais.
3: Com a titulação, produtores poderão acessar políticas públicas de crédito e assistência rural.
2: E você vai ouvir também oportunidades de negócios para empresários brasileiros.
3: Com a entrada em vigor de novas tarifas na União Europeia por causa do acordo com o Mercosul, o governo do Brasil quer aumentar exportações, inclusive de pequenas e médias empresas.
2: E nós conversaremos sobre isso com o Laudemir Miller, presidente da Apets Brasil, a agência brasileira de promoção de exportações.
3: Hoje na apresentação da Voz do Brasil, Mariana Jungmann e Luciano Seixas.
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3: Três aeroportos de Mato Grosso do Sul estão agora mais modernos, com capacidade ampliada e com mais conforto para os passageiros.
2: O presidente Lula esteve hoje em uma série de eventos no estado e participou agora há pouco da entrega da primeira fase das obras do aeroporto de Ponta Porã e também dos terminais de Campo Grande e Corumbá.
3: A repórter Graziele Bezerra está com a gente aqui no estúdio e tem mais informações sobre isso. Boa noite, Graziele.
5: Boa noite para você também, Luciano. Boa noite para Mariana e boa noite para o ouvinte da Voz do Brasil. Esses terminais de Campo Grande, Corumbá e Ponta Porã foram modernizados e ampliados com recursos do novo PAC. Essas obras estão no pacote de investimentos de 4 bilhões e meio de reais que a concessionária Aena está fazendo em 11 terminais, inclusive em aeroportos também de São Paulo, Minas Gerais e Pará. O ministro de Portos e Aeroportos, Tomé Franca, explicou que esses investimentos fazem parte do projeto Ampliar, que busca modernizar e também equipar aeroportos regionais.
6: Esse é o nosso desafio, é o desafio da infraestrutura aeroportuária do Brasil. A gente conseguiu fazer a requalificação dos grandes aeroportos e a gente tinha um grande desafio que era investir e requalificar os aeroportos regionais, porque o presidente Lula entende que o transporte aéreo não é apenas para a elite, não é para uma parte da população, mas é para todos os brasileiros.
5: Bom, em Ponta Porã, que é a cidade que faz fronteira aí com o Paraguai, o terminal aeroportuário ficou 5 vezes maior. A capacidade anual saltou de 30 mil para 130 mil passageiros. O aeroporto também ganhou novos espaços comerciais, teve aí ampliação do estacionamento e mais posições para aeronaves comerciais. Na capital, Campo Grande, o aeroporto agora está preparado para receber voos internacionais com 3 pontos de embarque, novos equipamentos de inspeção, sala de embarque aí com 7 portões. A capacidade de atendimento saltou de 950 mil para 2 milhões e 600 mil passageiros por ano. E em Corumbá, cidade que dá acesso ao Pantanal, o aeroporto conta agora com novos espaços de embarque, check-in, inspeção de passageiros e estacionamento também. Além de aumentar a capilaridade logística e impulsionar o desenvolvimento da economia sul-mato-grossense, esses novos terminais também vão reforçar a infraestrutura para atender moradores, turistas, empresários e produtores que dependem, né, do transporte aéreo diariamente. Mariana, Luciano.
2: Obrigada, Graziele Bezerra, pelas suas informações ao vivo aqui na Voz do Brasil.
3: E ainda em Mato Grosso do Sul, mais cedo, o presidente anunciou a retomada de uma fábrica de fertilizantes, que vai contribuir para a segurança alimentar e o fortalecimento da produção agrícola no Brasil.
2: A obra vai contar com 5 bilhões de reais do novo PAC e vai gerar cerca de 8 mil empregos.
7: Os fertilizantes ricos em nitrogênio são essenciais para o rápido crescimento de plantações. Por isso, costumam ser usados para aumentar a produtividade de lavouras de soja, milho e feijão, por exemplo, para reduzir a dependência de outros países e garantir que esse produto continue fortalecendo a produção interna. O governo do Brasil anunciou a retomada das obras da unidade de fertilizantes nitrogenados 3, na cidade de Três Lagoas, no Mato Grosso do Sul. Serão investidos mais de 5 bilhões de reais com apoio do novo PAC. A ministra da Casa Civil, Miriam Belchior, destaca o potencial de obras como essa para o desenvolvimento do país.
8: Gera emprego, gera crescimento no país, é bom para todo mundo. Reúne o setor público, reúne o setor privado, as nossas estatais.
7: A retomada da construção da fábrica, que estava paralisada desde 2015, deve gerar cerca de 8 mil empregos diretos e indiretos. As operações estão previstas para começarem em 2029. O empreendimento será da Petrobras, que assinou contratos com as empresas responsáveis pela conclusão da obra. De acordo com a presidente da estatal, Magda Jambriar, a localização da fábrica é estratégica.
9: Isso é fertilizante para Mato Grosso, Mato Grosso do Sul, Goiás, Paraná, São Paulo, região que concentra nada mais, nada menos do que 40% da demanda brasileira de ureia.
7: A ureia é um dos principais fertilizantes nitrogenados utilizados pelos agricultores. Quando entrar em operação, a fábrica terá capacidade para produzir o equivalente a 16% da demanda nacional. Para o presidente Lula, a retomada da obra representa um passo importante para fortalecer a produção de fertilizantes à base de nitrogênio nacional e impacta diretamente no preço dos alimentos.
10: Você tem quase que 85% da estrutura de uma obra como essa, de repente para e fica 12 anos parada. E o Brasil pagando preços absurdos de fertilizantes que poderiam ser produzidos no Brasil, que aumenta a cada guerra que alguém quer dar no outro lá fora. E o pobre brasileiro que vai comprar uma fruta, que vai comprar uma comida, paga o preço dessa guerra.
7: Quando a unidade de Três Lagoas entrar em operação, junto a outras três unidades comandadas pela Petrobras, a estatal projeta atender cerca de 35% do mercado nacional de ureia até 2029. Antes da retomada das fábricas, 100% da ureia consumida no país era importada. Reportagem Márcia Fernandes.
3: E também em Ponta Porã, o presidente Lula entregou hoje mais de 1.300 títulos de terra para assentados da reforma agrária.
2: A ação faz parte do programa Terra da Gente, que visa agilizar a destinação de terras no país.
11: A segurança do título da terra chegou para 1.390 famílias do assentamento Itamaraty, em Mato Grosso do Sul. A entrega dos documentos aos produtores em um dos maiores assentamentos da reforma agrária do país foi feita pelo presidente Lula. O representante da Cooperativa dos Agricultores Familiares do Assentamento Itamaraty, Ataíde Zambrushi, destacou os impactos para a comunidade.
12: Nós necessitamos desse título para as cooperativas poder crescer, recursos financeiros, água e indústria, para produzir alimento para esse Brasil. É dar de comer para a nossa agricultura, para os nossos alunos na escola, para a nossa Conab. Esse título representa muita coisa para nós.
11: Com mais de 50 mil hectares, o assentamento abriga cerca de 2.800 famílias, que produzem leite, grãos, frutas e hortaliças, e que também criam pequenos animais. Com o título definitivo da terra, os assentados passam a ter estabilidade para produzir e acessar políticas públicas, como crédito e assistência técnica rural. O presidente Lula destacou o esforço do governo para fazer desapropriações que levam à reforma agrária.
10: E está ficando cada vez mais caro. Não pensa que é barato, não, porque é caro. Desapropriar uma fazenda aqui nesse estado é muito caro. Não pense que é fácil fazer. Tudo é uma guerra contra a lei. Tudo é uma guerra contra o manual. porque o manual é quase tudo para criar dificuldade. É como se a gente estivesse subindo uma escada. A gente cansa, mas a gente não pode desanimar. A gente cansa, mas a gente não pode desanimar.
11: Também foi entregue o título de propriedade à comunidade quilombola Picadinha, localizada em Dourados. Foi assinado ainda acordo para a destinação de mais 72 mil hectares no estado para a reforma agrária. A medida deve resultar na criação de 33 novos assentamentos para quase 5.800 famílias. Foram entregues ainda 42 unidades habitacionais em outros 10 assentamentos sul-mato-grossenses, em um investimento de R$4 milhões. Reportagem Luana Karen.
3: E o presidente Lula também comentou hoje assuntos internacionais.
2: Ele prestou solidariedade às vítimas do terremoto na Venezuela e ofereceu apoio ao país para a presidente venezuelana Delcy Rodríguez.
3: E parabenizou o novo presidente eleito da Colômbia, Thaisa Vitória, tem os detalhes.
13: Pela rede social X, o presidente Lula disse que tomou conhecimento com grande preocupação e consternação dos impactos causados pelo terremoto que assolou a Venezuela ontem. O presidente disse ainda que instruiu o Ministério de Relações Exteriores e a Embaixada do Brasil na capital venezuelana, Caracas, a avaliarem as medidas de assistência que o Brasil possa tomar para ajudar os atingidos. Ainda ontem à noite, o Itamaraty divulgou nota declarando que não há brasileiros registrados entre as vítimas até o momento. Em evento nesta quinta-feira, em Mato Grosso do Sul, o presidente Lula disse que já conversou com a presidente da Venezuela, Delcy Rodríguez.
10: Nós fizemos uma reunião com vários ministros agora. Eu falei que a presidenta Delcy da Venezuela, de manhã do carro, para perguntar para ela o que ela precisava que a gente fizesse. E nós estamos reunidos, vários ministros, para a gente mandar tudo o que for necessário mandar para a Venezuela. Água, bombeiro, defesa civil, comida, remédio.
13: E pela mesma rede social, o presidente parabenizou o povo colombiano pelo processo democrático e soberano que elegeu Abelardo de la Espriella nas eleições do último domingo. Lula destacou a amizade entre Brasil e Colômbia e disse que ela é fundamental para a superação de desafios comuns, como a preservação da Amazônia, o enfrentamento da pobreza e o combate ao crime organizado. Reportagem Thaisa Vitória.
2: E agora há pouco, o presidente Lula divulgou em uma rede social que vai enviar, na manhã dessa sexta-feira, uma missão humanitária de busca e resgate urbano na Venezuela.
3: O Brasil vai enviar um avião KC-390 da Força Aérea Brasileira, que vai sair de Guarulhos com 36 bombeiros, técnicos da Defesa Civil Nacional, da Agência Nacional de Telecomunicações e 9 toneladas de equipamentos para socorro às vítimas.
2: No sábado, o Brasil vai enviar equipamentos para montagem de um hospital de campanha, purificadores de água com painel solar, medicamentos e material médico para cirurgias.
3: Lula afirmou também que segue acompanhando o trabalho de resgate e que o Brasil vai prestar todo o apoio necessário ao povo venezuelano.
2: Benefícios tarifários do Acordo de Livre Comércio entre Mercosul e União Europeia começaram a vigorar no mês passado.
3: Com eles, inúmeras oportunidades de negócio se abrem para empresas brasileiras no continente europeu, inclusive para as pequenas e médias.
2: E o governo do Brasil quer levar aos empresários mais conhecimento sobre essas oportunidades. Por isso, amanhã vai lançar uma plataforma voltada para eles.
3: Quem nos conta os detalhes sobre isso é o presidente da Agência Brasileira de Promoção das Exportações, a Apex Brasil, Laudemir Miller, que fala conosco ao vivo de São Paulo agora. Boa noite, presidente.
14: Boa noite.
3: Presidente, amanhã o senhor vai participar junto com o vice-presidente Geraldo Alckmin e o ministro do Desenvolvimento, Indústria, Comércio e Serviços, Márcio Elias Rosa, de um encontro com empresários, para apresentar a eles as oportunidades de negócios que podem surgir a partir da entrada em vigor do Acordo de Livre Comércio entre o Mercosul e a União Europeia, né? Que oportunidades são essas?
14: Olha, são oportunidades trilionárias. O Acordo Mercosul-União Europeia está trazendo está formando os maiores blocos do mundo, maiores blocos econômicos. E para vocês terem uma ideia, a Europa, ela traz de fora do bloco, ela importa US$3 trilhões. E o acordo, ele vai abranger mais de 9 mil produtos, sendo que desses 5 mil produtos já estão com tarifa zero. E o que que significa na prática? Significa que, por exemplo, hoje, né, antes do acordo para a gente exportar um mel para a Europa, o produtor brasileiro pagava 17%. De tarifa, de imposto. Para exportar uva, tinha que pagar 11%, 12%. Para exportar máquina, tinha que pagar imposto também. E com o acordo, essas tarifas vão reduzir e nós temos 5 mil produtos que essa tarifa já é zero. Então, isso vai melhorar muito os negócios do Brasil e vai dar acesso a um mercado de 3 trilhões de dólares.
2: E vocês vão apresentar também, né, presidente, ferramentas para que esses empresários possam aproveitar melhor essas oportunidades. Uma delas é uma plataforma desenvolvida pela Apex Brasil sobre produtos brasileiros aptos a disputar esse espaço no mercado europeu, não é isso? Fala mais para a gente sobre essa plataforma, como é que ela vai funcionar?
14: É isso mesmo, Mariana. É porque o que a gente quer é que cada empresário ele possa ter a exata noção de qual que é a situação do seu produto. Ou seja, eu estou produzindo aqui o meu produto, ele, afinal de contas, a tarifa caiu ou não, quanto que é, qual é o benefício que eu vou ter nesse acordo, né? Então, essa ferramenta, ela vai estar disponível, é uma ferramenta que pode ser usada no computador, pode ser usada no celular e cada um vai poder saber exatamente a sua situação, o produto que ele tem, o quanto que ele está sendo beneficiado. Mas saber qual é a oportunidade, né? É só o primeiro passo. O que a gente quer mesmo é que esse empresário possa transformar essa oportunidade em negócio. E por isso que a Apex Brasil, junto com vários parceiros, nós já planejamos, a gente tem uma programação de nos próximos 12 meses, até julho do ano que vem, nós vamos fazer 150 eventos de negócios só para o mercado europeu, onde a gente pretende aí beneficiar em torno de 2.600 empresas para que o empresário conheça a oportunidade que tem, mas principalmente em conhecendo essa oportunidade, possa encontrar compradores europeus e aí sim exportar e fazer negócio.
3: Bom, e essa plataforma pode também estimular as pequenas e médias empresas brasileiras a entrarem nesse novo mercado trilionário, né, que o senhor falou. O estimular exportações de empresas de pequeno porte é uma das metas da Apex para os próximos anos, não é isso?
14: Exato, Luciano. Isso é muito importante. É que todo mundo que tá ouvindo a Voz do Brasil, os nossos empresários, as nossas cooperativas, os nossos produtores rurais, acreditem que a exportação é possível para todo mundo. É possível para os médios e também é possível para os pequenos. O que precisa fazer? Tem que se preparar, tem que entender o mercado e nisso a Apex Brasil pode ajudar muito, com ferramentas de inteligência de mercado, planos de negócios e principalmente participar das nossas feiras, das nossas rodadas de negócios, tanto no exterior como no Brasil, quando a gente traz compradores internacionais ao Brasil. Então essa é uma grande mensagem, que é uma grande oportunidade para todos, pequenos e médios também têm essa oportunidade. Se prepararem, contando com o nosso apoio, a gente tem uma segurança muito boa de que também essa oportunidade vai ser viável e se transformar em negócio para eles.
2: Agora, o senhor mencionou anteriormente alguns itens que vão estar beneficiados aí pelo acordo, mel, por exemplo. A Apex já mapeou, né, o que vai ter essa redução tarifária para exportação para a Europa. Esses itens, eles coincidem com aqueles que vão ter aumento de tarifas imposto pelos Estados Unidos, né, na última taxação? Ou seja, a minha pergunta é, as oportunidades na Europa, elas podem ajudar a reduzir o impacto dessa taxação norte-americana?
14: Sim, elas podem sim, né? Estados Unidos continua sendo um mercado muito importante, a gente continua promovendo as empresas e os produtos brasileiros nos Estados Unidos, mas a Europa é uma grande oportunidade que se abre também para os exportadores brasileiros. E para vocês terem uma ideia, a exportação do Brasil para os Estados Unidos, se a gente comparar janeiro a maio do ano passado com janeiro a maio deste ano, houve uma redução de em torno de 2 bilhões de dólares da nossa exportação. Só que ao mesmo tempo que nós caímos a nossa exportação para os Estados Unidos, o Brasil aumentou a exportação para a Europa. Nós exportamos a mais 1 bilhão e meio para a Europa. Nós exportamos 8 bilhões a mais para a China e exportamos, por exemplo, para a Índia, quase 2 bilhões de dólares a mais também. Então, embora tenha caído a exportação para os Estados Unidos, o Brasil bateu recorde de exportação esse ano, se a gente pegar janeiro a maio, onde nós tivemos 12 bilhões de dólares a mais. E interessante, Luciano, é que das 2 mil empresas que estão com a Apex Brasil, que a gente trabalha, que a gente apoia e exportam para os Estados Unidos, nós tivemos 72% dessas empresas, elas diversificaram o mercado. Elas continuam exportando para os Estados Unidos, mas passaram também a exportar para outros mercados.
15: Presidente, nós temos apenas um minutinho a mais.
14: Para a diversificação.
15: Atualmente, o comércio entre Brasil e União Europeia movimenta cerca de 100 bilhões de dólares por ano. Você já tem uma estimativa de quanto esse fluxo pode crescer com a entrada em vigor, né, desse acordo?
14: Olha, Luciano, nós fizemos um estudo pegando só 543 produtos, que são aqueles que a gente tá priorizando, só esses 543 produtos, na estimativa da Apex Brasil, no nosso estudo, que são os nossos produtos prioritários, eles podem render ao Brasil, no curto prazo, nos próximos 12 meses, um incremento de exportação de até 1 bilhão de dólares. E aí, basta também colocar que a gente tem não só esses 543, mas a gente tem milhares de outros produtos também com oportunidade, de modo que eu acho que a gente está com uma expectativa muito positiva de ter um crescimento aí de pelo menos 1 bilhão de dólares nos próximos meses para a Europa.
2: Muito bem, nós conversamos com Laudemir Miller, presidente da Apex Brasil, a Agência Brasileira de Promoção de Exportações. Muito obrigada pela sua entrevista aqui à Voz do Brasil, presidente.
14: Obrigado, Mariana. Boa noite a todos.
15: Garantir acesso à educação, lazer e proteção para crianças e adolescentes é um dever do Estado e de toda a sociedade, como estabelece a Constituição Federal.
2: Mas essa realidade ainda é distante para mais de 1 milhão e 600 mil jovens de todo o país submetidos ao trabalho precoce.
15: Para mudar esse cenário, o Ministério do Trabalho e Emprego lançou o novo Plano Nacional de Erradicação do Trabalho Infantil.
2: Com metas válidas até 2035, a iniciativa quer fortalecer a rede de fiscalização e assistência social em todo o Brasil.
16: Brincar, estudar e se desenvolver. Direitos que ainda estão longe da realidade de milhões de crianças e adolescentes brasileiros. Segundo o IBGE, em 2024, o país registrou cerca de 1 milhão 650 mil crianças e adolescentes entre 5 e 17 anos em situação de trabalho infantil. O Nordeste concentra o maior número de casos, com 506 mil crianças e adolescentes nessa condição, seguido pelas regiões Sudeste, Norte, Sul e Centro-Oeste. Entre as principais causas estão a desigualdade social, a baixa renda familiar e a evasão escolar. No Brasil, qualquer trabalho é proibido para menores de 14 anos. Dos 14 aos 16 anos, só é permitido na condição de jovem aprendiz. Para enfrentar esse problema, o Ministério do Trabalho e Emprego lançou o Plano Nacional de Prevenção e Erradicação do Trabalho Infantil e Proteção a Adolescentes no Trabalho, com vigência até 2035. Uma conquista coletiva, destacou Roberto Guimarães, Coordenador Nacional de Erradicação do Trabalho Infantil.
17: Esta quarta edição representa avanços significativos e confere maior estabilidade, continuidade e capacidade de planejamento de longo prazo.
16: O documento reúne metas, indicadores e estratégias para fortalecer a proteção de crianças e adolescentes em todo o país. A proposta foi construída de forma coletiva, com participação do governo, trabalhadores, empregadores, sistema de justiça, sociedade civil e organismos internacionais. Para o ministro do Trabalho e Emprego, Luiz Marinho, cabe à sociedade monitorar, fiscalizar as metas do plano e combater o trabalho infantil.
18: Esse é o compromisso deste quarto plano. O compromisso de todos e todas, para que nós possamos sonhar e trabalhar para realizar esse sonho, para um dia sermos declarados trabalho infantil erradicado.
16: Para adolescente de Sergipe, Ellen Hipólito, representante do comitê que debateu o novo plano, lugar de criança não é no trabalho, é na escola, no brincar e na oportunidade de sonhar com um futuro melhor.
19: É por isso que esse plano, ele é muito mais do que um documento. Ele representa a construção.

0: e garantir que crianças e adolescentes tenham acesso à educação, ao lazer e ao desenvolvimento pleno de seus projetos de vida. Reportagem Pablo Mundim.
1: E essas foram as notícias do Governo do Brasil.
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2: Fique agora com as notícias do Poder Judiciário e do Congresso Nacional. Boa noite.
1: Boa noite para você e até amanhã.

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2: STF começa a julgar ações que questionam a exclusão de pessoas com autismo da isenção de impostos na compra de veículos.
3: STJ valida o uso da ferramenta conhecida como teimosinha em execuções fiscais.
2: TSE lança manual do eleitor.
3: Boa noite, eu sou Marcela Luiza.
2: E eu sou Walter Lima.
3: O Supremo Tribunal Federal começou a analisar dispositivos da regulamentação da reforma tributária que restringiram a isenção de impostos na compra de veículos por pessoas com deficiência.
2: A discussão envolve as regras de isenção do imposto sobre bens e serviços e da contribuição sobre bens e serviços instituídos pela reforma tributária.
3: Pela nova legislação, pessoas com deficiência têm direito à alíquota zerada na compra de veículos, mas o benefício foi restrito ao excluir situações que demandam suporte à mobilidade, como o autismo de nível 1. Na sessão de hoje, o plenário escutou as partes do processo. Depois, o julgamento foi suspenso e será retomado em uma outra data ainda a ser definida. A reiteração automática de ordens de bloqueio via Cisbajude pela chamada teimosinha é medida legítima para efetivar a execução, cabendo ao executado demonstrar causas impeditivas do gravame.
2: Essa tese do STJ deve ser seguida pelos tribunais de todo o país. Fátima Uchoa.
4: A teimosinha permite a repetição automática das ordens de bloqueio de dinheiro nas contas bancárias do devedor sem necessidade de nova decisão judicial. Para o relator na primeira sessão do STJ, ministro Sérgio Coquina, essa ferramenta contribui para a efetividade da execução, a duração razoável do processo e a eficiência da prestação jurisdicional, além de contribuir para impedir o esvaziamento de contas pelo devedor e aumentar as chances de localização de ativos financeiros para satisfazer o crédito. Ainda segundo o ministro, o risco de a teimosinha alcançar valores protegidos por lei é controlado pelos meios legais de impugnação e pelo dever do juiz de cancelar indisponibilidades irregulares ou excessivas.
3: TSE lança Manual do Eleitor, um guia que reúne as principais orientações para quem vai participar das eleições 2026.
2: O anúncio foi feito pelo presidente do TSE, ministro Cássio Nunes Marques, durante sessão desta quinta-feira. Estevão Furtado.
5: Além das versões impressa e digital do manual, a iniciativa também prevê vídeos explicativos no canal da Justiça Eleitoral no YouTube, um site exclusivo e conteúdos nas redes sociais do Tribunal. Entre as orientações estão a obrigatoriedade de apresentar um documento oficial com foto para votar e a proibição do uso de celular na cabine de votação, medida que garante o sigilo do voto. O presidente também destacou o lançamento do programa Seu Voto Importa, que amplia ações de inclusão e acessibilidade nas eleições e busca incentivar especialmente a participação de jovens de 16 e 17 anos no processo eleitoral.
3: Estatal é condenada a indenizar analista de RH ameaçada com canivete.
2: A trabalhadora deve receber R$12 mil por danos morais. Marja Lacerda.
6: A analista trabalhava em uma empresa que prestava serviços para a Celesc Distribuição em Blumenau, Santa Catarina. Quando a empresa foi vendida, o salário dos empregados passou a atrasar. Um deles, num ato de desespero, fez a analista refém, a ameaçando de morte. Para os ministros do TST, a Celesc, como empresa contratante, também é responsável por descumprir as normas de segurança no trabalho, permitindo que a trabalhadora terceirizada fosse exposta à situação de risco.
3: Justiça Federal atende a pedidos do MPF e determina consolidação de

0: terra indígena no Pará.
1: Entes governamentais foram condenados a pagar mais de 2 milhões de reais por danos morais coletivos por omissão histórica. Vanessa Pereira.
2: A sentença reconheceu a validade do decreto estadual publicado em 1945, que garante o direito do território ao povo indígena Amanaié, no Pará. Além do pagamento de indenização por danos morais coletivos e por omissão histórica, o governo do Pará, o Instituto de Terras do Pará, a União e a FUNAI deverão fazer estudos técnicos e realizar a retirada de ocupantes irregulares da área.
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0: Uma boa noite.
1: E até amanhã.
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5: Eu sou Paula Groba.
6: E eu sou Humberto Pinheiro.
5: E estes são os destaques de hoje do Jornal do Senado, que começa agora.
6: Próximo presidente da República enfrentará desafio de ajuste fiscal, aponta relatório da IFE.
5: Discussão no STF sobre controle de gastos públicos repercute no Senado.
6: Nova lei amplia atendimento no SUS para pessoas com dor crônica.
5: Boa noite.
6: Boa noite.
5: Existem dores que duram meses ou até anos, afetam milhões de brasileiros e podem comprometer o trabalho, o sono e a qualidade de vida.
6: Para ampliar o atendimento a esses pacientes, uma nova lei garante assistência integral pelo SUS e cria o Dia Nacional de Conscientização e Enfrentamento da Dor Crônica. A repórter Marcela Cunha tem os detalhes.
7: As pessoas que convivem com dor crônica agora têm direito a atendimento integral pelo SUS. O texto prevê acompanhamento na rede pública e determina que o paciente seja informado sobre os riscos e possíveis efeitos adversos dos tratamentos. Segundo a Sociedade Brasileira de Estudos da Dor, a condição atinge cerca de 60 milhões de pessoas no Brasil. Para o senador Dr. Irã, do Progressistas de Roraima, a medida corrige uma lacuna no acesso a tratamento.
8: Um tema tão importante que é negligenciado pelo nosso Sistema Único de Saúde, que tem um tripé pétreo da universalidade, da equidade e da integralidade, que é o nosso SUS. Ao fazer a defesa desse projeto, você beneficia essas pessoas para que elas tenham acesso amplo e rápido ao nosso sistema de saúde, pessoas com dor crônica, e eu me incluo aqui, e assim é com muitas pessoas.
7: A nova lei também cria o Dia Nacional de Conscientização e Enfrentamento da Dor Crônica em 5 de julho. A data será representada pela cor verde e deve estimular campanhas sobre prevenção, diagnóstico, opções de tratamento e combate ao preconceito contra quem vive com dor constante. Para a senadora doutora Eudócia, do PSDB de Alagoas, a criação de uma data nacional tem um papel estratégico na ampliação da conscientização e na mobilização de profissionais e gestores em torno do tema.
9: A iniciativa confere visibilidade a uma condição que afeta milhões de brasileiros e que muitas vezes permanece invisível no debate público. A dor crônica compromete a qualidade de vida, limita a autonomia e interfere nas relações sociais, familiares e profissionais, configurando um importante desafio para o sistema de saúde e para a sociedade.
7: O projeto teve origem na Câmara dos Deputados e foi aprovado pelo Senado em maio, sob relatoria do senador Flávio Arnes, do PSB do Paraná. A regulamentação pelo Executivo deverá detalhar como esse acompanhamento será oferecido no SUS.
5: E o senador astronauta Marcos Pontes, do PL de São Paulo, defendeu que a avaliação para o exercício da atividade médica seja realizada pelo Conselho Federal de Medicina e não pelo Ministério da Educação, como prevê a medida provisória editada pelo governo federal. A proposta torna obrigatória a aprovação de um exame nacional para exercer a profissão. O texto já está em vigor, mas ainda precisa ser analisado pelo Congresso Nacional.
6: Segundo o parlamentar, a certificação dos profissionais deve ficar sob responsabilidade da entidade que representa a categoria, de forma semelhante ao que ocorre com a Ordem dos Advogados do Brasil. Já o MEC, caberia avaliar a formação dos estudantes, além de fiscalizar a qualidade dos cursos de graduação. Para Marcos Pontes, é necessário separar as funções de formação e fiscalização. Ele afirma que o órgão responsável pelo ensino não deve ser o mesmo encarregado de atestar a proficiência dos futuros médicos.
10: A função do Conselho Federal de Medicina é a avaliação dos profissionais. Assim como é feito na advocacia, você tem os cursos de formação de advogados e depois você tem a OAB, para que o profissional possa ser certificado pelos seus pares para poder exercer essa profissão. Da mesma fora da medicina.
5: O Supremo Tribunal Federal vai analisar uma proposta de súmula vinculante que pode impedir a criação de despesas públicas ou a concessão de benefícios sem a indicação do impacto no orçamento e da fonte de recursos para custeá-los.
6: O tema repercutiu no Senado. Os detalhes com o repórter Alexandre Campos.
11: Na opinião do senador Eduardo Girão, do Novo do Ceará, o Brasil não precisa escolher entre irresponsabilidade fiscal e ativismo judicial. O caminho correto, na visão dele, é cumprir a Constituição, respeitar a lei de responsabilidade fiscal e preservar o papel de cada poder. Já o senador Oriovisto Guimarães, do PSDB do Paraná, classificou de oportuna a proposta de súmula vinculante.
12: Vem no momento em que o país está ampliando gastos, desrespeitando a lei de responsabilidade fiscal, e é preciso que aqueles que querem que essa lei seja cumprida recorram ao Supremo e que o Supremo tenha um instrumento dessa súmula vinculante para facilitar os julgamentos e para que realmente a lei da responsabilidade fiscal seja respeitada.
11: Para Marcos Pestana, diretor executivo da Instituição Fiscal Independente, órgão vinculado ao Senado, que tem como uma de suas atribuições mensurar o impacto fiscal, especialmente os decorrentes de decisões dos poderes da República, a iniciativa é redundante. Ele explicou que a Constituição e a Lei de Responsabilidade Fiscal já exigem que qualquer gasto extra proposto venha acompanhado de medida compensatória, como corte de despesa ou aumento de tributos.
5: E quem assumir a presidência da República no próximo ano terá pela frente um grande desafio: equilibrar as contas públicas.
6: Um relatório da Instituição Fiscal Independente alerta que, sem medidas de ajuste, a dívida do governo pode alcançar um nível recorde na próxima década. A reportagem é de Douglas Castilho.
13: Segundo a entidade, a instabilidade em alguns dos maiores produtores de petróleo do mundo pressiona a inflação e prejudica o poder de compra das famílias, o que deve levar o Banco Central a manter uma política de juros altos por mais tempo. Assim, o relatório prevê que a inflação feche o ano em 5%, resultado acima do teto da meta, e que a taxa Selic diminua apenas 0,25 ponto percentual. O diretor da IFE, Alexandre Andrade, explicou como todo esse processo acontece na prática, dando o exemplo do diesel.
14: O diesel mais alto vai afetar fretes, custo de transporte de mercadorias, e isso tudo é repassado para os preços finais dos produtos. Então, a depender dos desdobramentos do conflito, isso tende a ser muito ruim para os índices de inflação.
13: Apesar desse aspecto negativo, o Brasil pode se beneficiar em outro ponto, ao menos no curto prazo. Como grande produtor de petróleo, o país aumenta o preço da venda, ganha dividendos pagos pela Petrobras e ainda melhora a arrecadação de tributos, cumprindo a meta fiscal no ano. Mas o relatório reforçou a preocupação com o aumento constante da dívida pública, que, segundo o documento, pode chegar a níveis insustentáveis em 2036.
5: O senador Isalci Lucas, do PL do Distrito Federal, destacou a instalação da Frente Parlamentar Mista de Defesa dos Feirantes. Segundo o parlamentar, a iniciativa busca fortalecer a atividade das feiras livres e valorizar os trabalhadores do setor.
6: Isalci defendeu ainda projeto de autoria da senadora Leila Barros, do PDT do Distrito Federal, que propõe a criação de regras para garantir que os feirantes que trabalham há pelo menos 5 anos na mesma feira não precisem se submeter à licitação e tenham o direito de transferir o ponto para familiares.
15: Eles estão passando por um momento difícil porque o governo não tem a sensibilidade, está querendo licitar todos os boxes das feiras, quer dizer, os grandes empresários que têm grana vão lá e vão ganhar a licitação.
5: E o fim da escala 6x1 terá sessão de debate temático no Senado. A sessão será no dia 1º de julho. O objetivo é discutir os impactos sociais, econômicos e produtivos da redução da jornada de trabalho.
6: A PEC, aprovada pela Câmara, reduz a carga semanal de 44 para 40 horas, garante 2 dias de descanso e prevê uma implementação gradual ao longo de 14 meses. Repórter Lana Dias.
16: Devem participar do debate especialistas, representantes do governo, do setor produtivo e dos trabalhadores. O presidente do Senado, Davi Alcolumbre, também confirmou a presença da Frente Nacional de Prefeitas e Prefeitos. O senador Randolfe Rodrigues, do PT do Amapá, diz ter expectativa de votar o texto antes do recesso parlamentar.
17: Então nós estamos até 17 de julho para votar o fim da 6x1 e a instituição da escala 5x2. Eu estou confiante que antes de entrarmos em recesso, nós apreciaremos.
16: Mas o senador Oriovisto Guimarães, do PSDB do Paraná, disse que a proposta não deveria ser votada em período próximo às eleições.
18: E votar essas coisas em período pré-eleitoral é uma loucura. A escala 6x1 é a maior de todas as bombas fiscais que nós podemos aprovar.
16: A proposta de emenda à Constituição, que acaba com a escala 6x1, já foi aprovada na Câmara dos Deputados.
6: Com edição de Paula Groba e trabalhos técnicos de João Lira, o Jornal do Senado fica por aqui. Acompanhe agora as notícias da Câmara dos Deputados. Boa noite.
5: Boa noite e até amanhã.
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19: Avança projeto que amplia a promoção de eventos do esporte feminino.
20: Propostas ampliam suporte para mulheres grávidas e mães que estudam.
19: Câmara prioriza emissão de documento à vítima de violência doméstica.
20: Parlamentares aprovam novo símbolo para a identificação da pessoa idosa.
19: Boa noite. Os deputados aprovaram um projeto que estabelece um novo símbolo nacional para identificar pessoas idosas. O texto pode seguir agora para o Senado, como informa a repórter Sofia Peçanha.
21: A Comissão de Constituição e Justiça da Câmara aprovou o projeto que institui um novo símbolo nacional de identificação da pessoa idosa. Hoje, o símbolo mais conhecido é o desenho de uma pessoa curvada com bengala. Pelo projeto, essa imagem será substituída por um novo símbolo, uma pessoa em pé acompanhada da inscrição 60+. O texto altera o Estatuto da Pessoa Idosa e a Lei de Atendimento Prioritário para determinar que um novo símbolo seja utilizado em assentos preferenciais no transporte coletivo, vagas de estacionamento, filas e caixas prioritários, além de demais sinalizações destinadas ao atendimento preferencial da população idosa. Na justificativa do projeto, o autor, o deputado Gabriel Nunes, do PSD da Bahia, argumentou que o símbolo atual passa uma imagem negativa e estereotipada do envelhecimento, associando a pessoa idosa à fragilidade e à limitação física. A relatora do projeto, na Comissão de Constituição e Justiça, a deputada Maria do Rosário, do PT do Rio Grande do Sul, afirmou que o país vive uma mudança no perfil da população.
22: Nós estamos cada vez mais velhos, mas nós queremos a longevidade com qualidade de vida. As próprias palavras que a gente usa, parece que a gente fala sobre o mundo produtivo quando não estamos aposentados. E quando estamos aposentados, falamos em inativo.
21: O projeto não muda direitos nem cria novos benefícios para a população idosa, apenas altera a identificação visual. Essa padronização do símbolo, segundo a Maria do Rosário, também ajuda no reconhecimento dos direitos da pessoa idosa em diferentes ambientes.
22: Esses símbolos unificados no plano nacional contribuem também para que, independente do letramento da pessoa, a gente olhe para uma vaga de estacionamento, para um espaço, para uma fila e faça cumprir as demais leis, seja na saúde, seja no estacionamento, como eu falei, seja em todas as áreas. Então, eu creio que criar esse símbolo hoje faz uma diferença para um Brasil que quer assegurar dignidade, direitos e respeito, sobretudo, à pessoa idosa.
21: Alguns estados já utilizam o símbolo sugerido em suas regiões, mas agora o projeto institui a imagem como símbolo oficial em todo o país. Aprovado pelas comissões da Câmara, o projeto seguirá para o Senado. Da Rádio Câmara de Brasília, Sofia Peçanha.
3: Segurança Pública.
20: Adilson Barroso, do PL de São Paulo, apresentou o projeto que cria um sistema de alerta por aplicativo para avisar vítimas de violência doméstica sobre a aproximação de agressores monitorados por tornozeleira eletrônica.
19: Adilson Barroso ressalta que a ferramenta permite chamar o serviço de emergência com envio da localização em tempo real, registrando as violações como elemento de prova. Ele acrescenta que, segundo o projeto, o poder público poderá fornecer celular às vítimas atendidas.
3: Votação.
20: Câmara dos Deputados aprovou prioridade na emissão de documentos para mulheres vítimas de violência doméstica. A repórter Júlia Lopes conta como deve funcionar.
0: Mulheres vítimas de violência doméstica que tiverem seus documentos destruídos ou roubados pelo agressor poderão ter atendimento prioritário para emissão de novos documentos. A medida está prevista no projeto de lei do deputado Duda Ramos, do Podemos de Roraima, aprovado pela Comissão de Constituição e Justiça da Câmara dos Deputados. A proposta altera a Lei Maria da Penha e também poderá beneficiar os dependentes da vítima. A mudança busca fortalecer a proteção e a autonomia das mulheres ao reconhecer a importância da documentação pessoal para garantir independência e acesso a direitos. O texto prevê atendimento prioritário em órgãos de identificação civil, cartórios e demais entidades responsáveis pela emissão de documentos com medidas de segurança e proteção da privacidade das vítimas. A regra vale para todos os documentos pessoais da mulher e de seus dependentes. O relator da proposta, deputado Diego Garcia, do União do Paraná, destacou que o projeto prevê mecanismos de proteção e sigilo durante todo o processo.
1: A comprovação será feita presencialmente por meio do boletim de ocorrência ou outro documento equivalente que comprove a situação de violência doméstica. E um ponto muito importante, o projeto também garante que todo esse processo seja feito com segurança e sigilo, protegendo a vítima e evitando qualquer risco adicional à sua integridade.
0: O texto aprovado também altera o Código Penal. Assim, a retenção, subtração ou destruição de documentos da mulher ou de seus dependentes será classificada como violência psicológica contra a mulher. O projeto que garante prioridade na emissão de novos documentos para vítimas de violência doméstica segue agora para análise no Senado. Da Rádio Câmara de Brasília, Júlia Lopes.
3: Direitos Humanos.
19: Projeto que obriga pais agressivos a participar de programa de prevenção de violência pode seguir para o Senado. A repórter Paula Bittar tem os detalhes da proposta.
2: A Comissão de Constituição e Justiça da Câmara aprovou um projeto que obriga pais ou responsáveis que tenham praticado violência contra criança ou adolescente a participar de programas de prevenção desse tipo de agressão. A relatora na CCJ, a deputada Laura Carneiro, do PSD do Rio de Janeiro, disse que o texto se harmoniza com a Constituição Federal, que assegura às crianças com prioridade a proteção integral e o resguardo contra toda forma de negligência, violência, crueldade e opressão. O texto aprovado modifica o Estatuto da Criança e do Adolescente para estabelecer que, uma vez verificada a hipótese de violência física, sexual, psicológica, negligência ou abandono, a autoridade judicial poderá determinar, além do afastamento do agressor da moradia, seu ingresso em programas de prevenção de violência contra crianças ou adolescentes. O autor do projeto, o deputado José Medeiros, do PL de Mato Grosso, disse que a proposta caminha no sentido de trabalhar a saúde mental desses agentes.
23: Um projeto muito importante, porque trata, inclusive, sobre saúde mental. Nós temos vários casos, por exemplo, de violência doméstica em casa com crianças e que chega ao óbito. Esse projeto, ele amplia a atuação do juiz. Ele dá instrumentos para que o juiz possa, não só a questão da pena ali, que ele tem que se ater a isso, mas também demandar um tratamento para a saúde mental do pai ou da mãe que tiver envolvido em casos de violência contra crianças.
2: A proposta que obriga pais ou responsáveis que tenham praticado violência contra criança ou adolescente a participar de programas de prevenção desse tipo de agressão já pode seguir para análise do Senado, a menos que haja recurso para votação antes pelo plenário da Câmara. Da Rádio Câmara de Brasília, Paula Bittar.
3: Justiça.
20: A Câmara aprovou a proibição de candidatura ao Conselho Tutelar de pessoas condenadas por crimes graves. A repórter Fabielle Pires nos conta quais são os casos.
24: A Câmara dos Deputados aprovou uma proposta que proíbe a candidatura ao cargo de Conselheiro Tutelar de pessoas condenadas por crimes graves. Atualmente, para ser integrante de Conselho Tutelar, os candidatos devem ter reconhecida idoneidade moral. Mas a lei não lista critérios para esse requisito. Por isso, a deputada Ana Paula Lima, do Partido dos Trabalhadores de Santa Catarina, apresentou a mudança para impedir que condenados por crimes graves não possam concorrer. O Conselho Tutelar é um órgão de fiscalização que busca garantir que crianças e adolescentes tenham seus direitos respeitados. Os membros são eleitos em cada município a cada 4 anos. A relatora da proposta, deputada Laura Carneiro, do PSD do Rio de Janeiro, que foi secretária de Assistência Social, defendeu a importância dos conselheiros tutelares na proteção de crianças e adolescentes que estão em situação de vulnerabilidade. Ela julga que não pode ser conselheiro tutelar qualquer pessoa.
4: Não pode ser conselheiro tutelar aquele que comete um crime. Né? Mesmo que ele tenha cumprido a sua pena, ele tem sob a sua tutela aquele delito que foi cometido na sua história.
24: O texto final aprovado foi elaborado pela relatora. Laura Carneiro definiu os crimes graves como aqueles previstos em algumas leis de combate à violência, como a Lei de Crimes Hediondos, crimes violentos previstos na Lei Maria da Penha, além de crimes de injúria contra criança e adolescente, racismo e de improbidade administrativa. O projeto que proíbe a candidatura ao cargo de conselheiro tutelar de pessoas condenadas por crimes graves foi aprovado por todas as comissões e segue agora para análise do Senado. Da Rádio Câmara de Brasília, Fabielle Pires.
3: Economia.
19: Dimas Gadelha, do PT do Rio de Janeiro, apoia o projeto que proíbe a exploração, a oferta e a publicidade de apostas de quota fixa. A proposta revoga a legislação que regulamenta as bets e prevê o bloqueio de plataformas, aplicativos e transações financeiras ligadas à atividade.
20: Dimas Gadelha alerta para o aumento do endividamento das famílias e para os prejuízos à saúde mental associados às apostas online. Segundo ele, a ideia é conter os impactos sociais e econômicos dessa atividade, prevendo inclusive punições para quem facilitar o acesso a plataformas proibidas.
3: Relações Exteriores.
19: Comissão aprova a revogação de confisco de bens de alemães, japoneses e italianos por causa da Segunda Guerra Mundial. A repórter Maria Neves contextualiza a proposta.
7: A Comissão de Relações Exteriores da Câmara aprovou o projeto do deputado Kim Kataguiri, destinado a revogar um decreto de 1942, que tinha por objetivo confiscar bens de alemães, japoneses e italianos. Durante a Segunda Guerra Mundial, de 1939 a 1945, Japão e Itália se alinharam ao governo alemão de Adolf Hitler e formaram o chamado Eixo. No Brasil, o presidente da época era Getúlio Vargas, que ao final do conflito se alinhou aos adversários do Eixo, grupo chamado de Aliança e formado por França, Inglaterra, Estados Unidos e a antiga União Soviética. Foi nesse contexto da guerra que o governo brasileiro editou o decreto agora revogado. Kim Kataguiri ressalta que japoneses, alemães e italianos não tinham nenhuma influência ou participação nas decisões políticas e militares tomadas pelos governos de seus países durante a guerra. Para o deputado, manter o decreto em vigor não faz nenhum sentido e afronta os princípios de justiça e igualdade. Relator do texto, o deputado Luiz Felipe de Orleans e Bragança, do PL de São Paulo, afirma que a norma já era injusta em 1942. Ele ressalta que os imigrantes alemães, japoneses e italianos e seus descendentes jamais deveriam ter sido punidos pelas ações dos governos do Eixo. Hoje, na opinião do parlamentar, o decreto contraria o Estado Democrático de Direito.
8: Na diplomacia, os gestos são muito importantes. Esperamos que a revogação de norma tão cruel sirva como gesto de amizade em face de países tão caros à política externa brasileira e às relações internacionais do país.
7: Ainda em 1946, um decreto do então presidente Eurico Gaspar Dutra devolveu bens e direitos dos cidadãos italianos. As propriedades confiscadas de alemães e japoneses foram restituídas ao longo dos anos. Apesar disso, o decreto de 1942 nunca foi revogado. Estado. A última propriedade tomada pelo governo brasileiro na época era uma escola japonesa localizada em Santos, no litoral de São Paulo. Em 2018, o prédio foi devolvido à Associação Japonesa de Santos como parte das comemorações dos 110 anos da imigração japonesa para o Brasil. Os bens não reclamados foram incorporados ao patrimônio da União. O projeto, que revoga decreto de Getúlio Vargas que confiscava bens de alemães, japoneses e italianos, ainda será analisado pela Comissão de Constituição e Justiça. Da Rádio Câmara de Brasília, Maria Neves.
3: Educação.
20: Propostas ampliam a rede de apoio para grávidas e mães que estudam. A reportagem é de José Carlos Oliveira.
9: As comissões da Câmara dos Deputados analisam 5 projetos de lei que ampliam o apoio a estudantes grávidas em período pós-parto ou que estejam amamentando. A intenção é criar condições nas escolas e universidades para que elas possam se manter nos cursos normalmente. A relatora, a deputada Cristonieto, do PL do Rio de Janeiro, apresentou o texto consolidado das propostas nas comissões da Mulher e de Previdência e Assistência Social.
10: A gente sabe que tem um momento que é muito sagrado para a mulher, que é justamente a maternidade. Agora, também não é justo que uma mulher, justamente por estar grávida, por estar passando pelo período depois, no caso, puerpério, parto, que ela tenha ali algum tipo de cerceamento dos seus direitos, né? E principalmente esse vínculo materno-infantil. O projeto, ele promove um acolhimento, ele viabiliza a oportunidade para que a mulher possa ter o seu direito à educação assegurado.
9: O texto altera a Lei de Diretrizes e Bases da Educação Nacional para garantir adaptações necessárias nas instituições de ensino. A lei que regula os exercícios escolares em casa também ganha novas regras específicas para essas estudantes, sobretudo em relação a acompanhamento pedagógico e material didático. Cristo Nieto cita outros benefícios.
10: Às vezes a flexibilização de prazos administrativos, para que ela possa entregar eventualmente a monografia com um tempo um pouquinho mais dilatado, porque é uma questão de direito. Então, no ambiente acadêmico, a gente precisa de oferta mesmo, de espaços que possa a mulher amamentar o seu bebê, que ela possa, de repente, trocar uma fralda do bebê, se ela tiver que, por alguma razão, levar esse bebê, eventualmente, questões de acesso remoto para esta mulher, para que ela tenha a possibilidade de não deixar e não negligenciar, em hipótese alguma, a sua vocação primária, que é justamente a maternidade, mas também sem sacrificar de alguma forma os seus sonhos, os seus projetos.
9: De acordo com o texto, os mesmos direitos serão garantidos às estudantes que adotarem uma criança ou receberem guarda judicial para adoção. Nesses casos, o prazo do benefício é limitado a 120 dias, o mesmo da licença maternidade. A proposta ainda vai passar pela análise das comissões de educação e de Constituição e Justiça. Da Rádio Câmara de Brasília, José Carlos Oliveira.
3: Saúde.
19: O projeto de Florentino Neto, do PT do Piauí, garante que laudos, exames e relatórios médicos emitidos por profissionais da rede privada sejam aceitos pelo SUS. De acordo com o texto, os documentos poderão ser usados para encaminhamentos, regulação de consultas e continuidade de tratamentos na rede pública.
20: Florentino Neto acredita que a medida evita a repetição de consultas e exames já realizados. Segundo o deputado, o objetivo é reduzir a burocracia e acelerar o acesso dos pacientes a diagnósticos e a atendimentos especializados.
3: Esporte.
19: Projeto que busca ampliar a promoção de grandes eventos de esporte feminino avança na Câmara. A repórter Silvia Munhato tem os detalhes.
11: A Comissão de Esporte da Câmara aprovou o projeto para obrigar as entidades esportivas responsáveis pela organização de grandes eventos a adotar medidas de promoção do esporte feminino. A ideia é melhorar a visibilidade institucional, o acesso a estruturas esportivas adequadas e o desenvolvimento de categorias de base e formação profissional feminina. A proposta original da deputada enfermeira Rejane, do PCdoB do Rio de Janeiro, tratava do fortalecimento do futebol feminino com várias medidas para garantir a igualdade de gênero. A relatora, deputada Nelly Aquino, do Podemos de Minas Gerais, alterou a proposta, retirando alguns pontos que, segundo ela, já constam da Lei Geral do Esporte, e aproveitou para ampliar o alvo da proposta para todos os grandes eventos esportivos, não apenas o futebol. A deputada enfermeira Rejane apoiou as mudanças.
12: Quanto mais a gente consiga aprimorar uma proposta legislativa para valorizar, né, as mulheres, e eu tenho muita luta também com mulheres negras, com a população LGBT. Enfim, eu acho que a gente tem que ir à frente. Não dá para retroceder.
11: O projeto, que trata da promoção da participação feminina em grandes eventos esportivos, será analisado agora pelas comissões de Defesa dos Direitos da Mulher, de Finanças e Tributação e de Constituição e Justiça. Da Rádio Câmara de Brasília, Silvia Minhato.
20: O projeto reconhece as seleções brasileiras masculina e feminina de futebol como manifestação da cultura nacional e símbolo da identidade brasileira. Autor da proposta, Hélio Lopes, do PL do Rio de Janeiro, destaca o papel histórico das equipes na formação da memória e do sentimento de pertencimento dos brasileiros.
19: O texto ressalta tanto a trajetória da seleção masculina quanto a contribuição da seleção feminina para a valorização do futebol. Segundo Hélio Lopes, as duas equipes ajudam a projetar a imagem do Brasil no exterior e reforçam uma referência esportiva e cultural.
20: Termina agora o Jornal Câmara dos Deputados, produzido pela Rádio Câmara, com trabalhos técnicos de Wellington Teles e apresentação de Tércia Guimarães e Luciana Vieira. Uma boa noite para você.
19: A Voz do Brasil volta amanhã. Boa noite.
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Olá, já estamos de volta com a programação noturna da Mundo Livre. Hoje, 25 de junho, quinta-feira, eu, Renan Zamilhan, te faço companhia até às 11. Bora de som, Metallica chegando com Nothing Else Matters.

Mundo Livre, sua atitude sonora, você ouviu com Blur, Girls and Boys e antes Black Pumas, Colors. Agora vem chegando uma deusa brasileira aqui na programação. Bora de Vanessa da Mata.

0: Aerosmith na Mundo Livre com Walk This Way, a combinação bem interessante aí de hard rock com a funk music e, claro, a colaboração histórica com Run DMC, puxando aí num rapzinho aí pra essa equação. Agora 10 horas e 32 minutos na Mundo Livre, break rapidinho e eu volto já já trazendo a última parte aí da nossa noite de hoje. E bora lá tentar descobrir de fato, quem ganhou um par de ingressos VIP pro Masters of Voices no dia 15 de julho lá no Hard Rock Café. O vencedor de hoje foi Thiago Stakoviak, final do telefone 7667. É isso aí, Thiago, parabéns, o ingresso é seu, pode retirar amanhã entre 9 e 18 horas aqui na recepção da Mundo Livre. E pra você que não ganhou ainda, continue participando com a hashtag Masters na Mundo Livre.
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Dynamo do Livre, som dos Rolling Stones, Beast of Burden e antes Smash Mouth com I'm a Believer, fechando essa última sequência aqui da nossa noite de hoje, quinta-feira, 25 de junho. A gente segue em frente agora para as saideiras do nosso encontro, começando já com Smashing Pumpkins, Bullet with Butterfly Wings.

0: Mundo Livre, sua atitude sonora, fechando o nosso encontro dessa quinta-feira, Dia Mundial dos Beatles. Aproveitamos aí uma programação para verdadeiros fãs da banda mais famosa do planeta. Muito obrigado pela sua companhia. Fique agora com a faixa especial de hoje, Black Tie chegando na área e o Soundman Paco no comando das picapes. A gente se vê amanhã, 7 da noite. Eu tô de volta aqui na programação. Se cuida, boa noite, tchau, tchau.
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E é isso aí, tá começando mais uma edição exclusiva do seu Black Tie. Salve, salve galera sintonizada no melhor programa de rap do Brasil. Soundman Paco na área trazendo o que há de melhor ao redor do globo em se tratando de rap. Do clássico ao contemporâneo, temos. Hoje temos também um lançamento made in CWB forte. E falando em forte, a gente abre o programa de hoje pesado. Aliás, esse início tá nervoso, mas bora lá. Sejam todos bem-vindos, Black Tie tá na área.

0: Eu avisei que tava pesado. Ao fundo, o cara. Tupac com Holler If You Hear Me. Antes, I Will Bill com Acid Reflux. E quem abriu foi o projeto do Tom Morello, Street Sweeper Social Club, com Clap for the Killers. Agora vamos com aquele lançamento made in CWB. Taigo e Congo Cuts no Flow. No beat, Rap Science nos Scratch and Beats. Desse bem bolado saiu a faixa Itinerário, que fala das nossas idas e vindas no busão, lugar onde uns pensam na vida e outros dormem exaustos. Aumenta o som aí que essa merece. Black Tie tá na área.
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0: Fechamos o bloco com Blanco e Nipsey Hussle, com LA Confidential. Antes, outro grande artista paranaense, de Foz para Curitiba, ali é referência em se tratando de dub e reggae, com aquele toque de rap. Seja no projeto Machete Bomb ou em carreira solo, o Alienação Afrofuturista já é prata da casa. Com ele, ouvimos Marca Passo, que tem a participação do beatmaker Dr. Druma. Antes, ouvimos, entre aspas, a nova do Kanye West, juntamente com a Lauryn Hill, chamada Can't Wait. Vamos tomar um ar e já já tamo de volta.
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0: 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Time for a good time, homie, get with it. E tamo de volta. Antes de dar início à parte musical, quero passar o Insta do programa para você que for a fim de seguir. Black Tie, _ Rádio Show. Dá essa força se você gosta do programa. Partiu música. Depois do bloco passado, vamos puxar o freio de mão e vamos levar mais de boa. Lil Flip abre o bloco com Game Over. Black Tie.

0: E ao fundo, o nova-iorquino Count Kulaut. Esse aí foi um dos desbravadores do rap lá no início dos anos 80. Aliás, essa faixa Rhythm and Rap Rock é de 1980. Antes foi o grande Fat Lip com Freak Bumps, que vem com as lendas Humpty Hump e Chuck D, ambos do grupo Digital Underground. E deu tempo para ouvir o flow californiano do Dog Master com Get Ready. Agora mais um lançamento para maiores de 21 anos. Russ Jux é do Brooklyn e Pretty One é da Califa. Os caras acabaram de lançar esse míssil chamado Depression, que conta com os scratches do londrino DJ TMB, Underground Happy, aqui no Black Tie.
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0: Black Tie. E o Black Tie não podia ter um final mais legal que esse. Method Man e Redman com Ho High, faixa de 1995 que virou clássico. Antes foi o pesado Mobb Deep com In The Long Run, mais um som cabuloso que você só ouve aqui no Black Tie. Curitiba, Maringá e Londrina, valeu pela presença de sempre aí do outro lado. Nem essa friaca é capaz de deter a gente quando o assunto é música boa. Semana que vem tamo de volta na área. Um grande e sincero salve a todos e até lá.
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6: As inscrições para a seleção de 512 apartamentos no programa Minha Casa Minha Vida em Foz do Iguaçu seguem abertas até a próxima terça-feira, 30 de junho. O cadastro é conduzido pelo Foz Habita. E a partir desta quinta-feira, o atendimento será ampliado para o horário das 8 às 17 horas. Podem participar moradores do município com renda bruta familiar mensal de até R$ 3.200. A seleção dos contemplados será feita pela Caixa Econômica Federal, com base nos critérios do programa habitacional. E uma força-tarefa do PROCON de Toledo identificou indícios de aumentos relevantes nas margens de comercialização de combustíveis em 5 postos da cidade. Ao todo, 43 estabelecimentos foram analisados e outros 12 apresentaram inconsistências na documentação enviada ao órgão. Os postos com suspeita de irregularidade devem receber auto de infração e terão 10 dias para apresentar defesa. O PROCON reforça que a apuração ainda é preliminar e que consumidores podem denunciar possíveis abusos pelo WhatsApp 45 99973 6854 ou pela ANP no 0800 970 0267. De Curitiba, Mauro Conte, com informações da Rede AERP.
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7: Na próxima terça-feira, dia 30 de junho, o Tribunal de Contas do Paraná promoverá a live PIT, Informação que Gera Participação. A transmissão ao vivo, que começa às 10h30 da manhã, será pelo canal da Escola de Gestão Pública no YouTube. A participação não requer inscrição. O PIT permite que qualquer pessoa acesse dados públicos sobre a administração municipal. Entre os indicadores disponíveis estão receitas públicas, educação, saúde, obras, licitações, saneamento e outros. Omar Nasser, do Tribunal de Contas do Estado do Paraná.
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8: O novo voo direto entre Curitiba e Lisboa estreia no dia 2 de julho, operado pela TAP Air Portugal. A rota é considerada um marco para a conectividade internacional da capital paranaense. A Prefeitura de Curitiba e o setor de turismo também fazem ações em Portugal para divulgar a cidade no mercado europeu. A estratégia inclui reuniões com a TAP, Embratur Europa, operadoras portuguesas e jornalistas convidados para conhecer os atrativos turísticos de Curitiba no primeiro voo direto entre Lisboa e o Paraná. O Paraná registrou a manhã mais gelada de 2026 nesta última quarta-feira, com temperaturas negativas, geadas amplas e sensação térmica de até menos 8,4 graus em General Carneiro. 20 estações meteorológicas marcaram as menores temperaturas do ano em regiões como Oeste, Sudoeste, Noroeste e Centro-Sul do estado. O frio deve continuar forte nesta quinta-feira, dia 25 de junho, com previsão de novos recordes de mínima e formação de geada em várias regiões, incluindo Oeste, Campos Gerais, região metropolitana de Curitiba e parte do Noroeste. A massa de ar polar começa a perder força a partir da sexta-feira, mas com uma nova frente fria, podendo trazer chuva no final de semana. Repórter Flávia Consoli.
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8: Uma grande emoção, uma notícia ruim com um amigo ou familiar e até a classificação dramática, um gol nos minutos finais, uma disputa de pênalti. pênaltis ou uma eliminação inesperada na Copa do Mundo. Tudo isso costuma mexer com as nossas emoções, mas essa descarga de alegria, tensão ou frustração também pode ter reflexos no coração. O cardiologista dos hospitais Cajuru e São Marcelino Champagnat, Dr. Gustavo Lenze, explica que a chamada Síndrome do Coração Partido, conhecida na medicina como Síndrome de Takotsubo, não está ligada apenas à tristeza. Ela pode ser provocada por emoções muito intensas, positivas ou negativas, e causa sintomas semelhantes aos de um infarto, como dor no peito, falta de ar, suor frio, palpitações e mal-estar.
9: Bom, a síndrome do Takotsubo, né, o síndrome do coração partido, ela acontece quando você tem uma descarga de adrenalina muito intensa, geralmente associada com fortes emoções. É, você sabe aquela história da pessoa receber uma notícia muito triste ou muito feliz e, entre aspas, aqui, infartou? É, então, isso é o Takotsubo. É, muita gente confunde, até porque os sintomas são muito parecidos com o do infarto. Inclusive, muitas vezes, quando o paciente é atendido, ele é tratado como um infarto, ele acaba indo até mesmo para cateterismo, onde só depois é feito o diagnóstico. Mas uma característica é essa, é uma dor no peito muito intensa, um aperto, desencadeado principalmente por um estresse emocional. E aqui que é o curioso, que ele pode ser geralmente negativo, né? Uma notícia ruim, então aí estamos na Copa, o Brasil perdeu, tomara que não aconteça, mas se o Brasil perder um jogo, a pessoa ficou triste lá, pode desencadear, mas também pode com emoções muito positivas. Tá? Existem relatos, né, que o pessoal chama de o happy Takotsubo, né? O Takotsubo feliz, que é quando ele acontece desencadeado em decorrência de uma forte emoção positiva. Então, em resposta a fortes emoções, ele pode acontecer e acaba afetando diretamente ali o músculo cardíaco.
8: A síndrome ocorre quando uma descarga intensa de hormônios, principalmente adrenalina, altera temporariamente o funcionamento do músculo cardíaco. O problema é mais comum em mulheres após a menopausa e também pode atingir pessoas com histórico de ansiedade, depressão, hipertensão, diabetes, obesidade ou colesterol alto. Segundo o especialista, na maioria dos casos, há recuperação com tratamento e acompanhamento médico, mas a condição não deve ser subestimada. A orientação é procurar atendimento imediatamente em caso de dor ou pressão no peito, falta de ar, suor frio, tontura, palpitações, sensação de desmaio ou mal-estar súbito durante ou depois de uma emoção forte. Repórter Flávia Consoli.
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6: A CBF detalhou a sequência do Brasileirão depois da parada para a Copa do Mundo, com datas e horários das rodadas de 19 a 24. O Atlético volta a campo no dia 22 de julho, às 21h30, contra o São Paulo. Já o Coritiba terá um dia a mais de descanso e joga no dia 23, quinta-feira, também às 21h30, contra o Palmeiras, no Couto Pereira. Entre as novidades, a CBF informou que não haverá mais jogos às 19 horas no meio de semana e aos domingos as partidas não começarão depois das 19h30. E a mudança no critério de desempate na Copa do Mundo de 2026 já eliminou 5 seleções de forma precoce, com o confronto direto como primeiro critério. Turquia, Haiti, Tunísia, Jordânia e Panamá não conseguem mais alcançar a classificação, mesmo ainda podendo empatar em pontos com adversários do grupo. A Copa desse ano tem 48 seleções e leva 32 ao mata-mata, incluindo os 8 melhores terceiros colocados. Mesmo assim, essas equipes foram prejudicadas por derrotas diretas para rivais que ainda não estão à frente na tabela, o que impede a recuperação na última rodada. De Curitiba, Mauro Conte, com informações da Rede AERP.
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10: Pesquisadores, professores, estudantes, inventores independentes e jornalistas têm mais tempo para participar do 39º Prêmio Paranaense de Ciência, Tecnologia e Ensino Superior. As inscrições foram prorrogadas até o dia 27 de julho e, neste ano, a premiação passou por uma reformulação e terá distribuição recorde de R$ 600 mil, além da ampliação do número de vencedores para até 150 participantes. Considerado um dos principais reconhecimentos à produção científica no estado, o prêmio contempla diversas áreas do conhecimento e categorias voltadas à pesquisa, inovação, educação e divulgação científica. A cerimônia de premiação está prevista para acontecer até o final de novembro. Universidades estaduais do Paraná oferecem atendimento odontológico gratuito para bebês, crianças e adolescentes. Os serviços incluem consultas, ações preventivas, cirurgias e acompanhamento especializado com foco na saúde bucal desde os primeiros meses da vida. As iniciativas são desenvolvidas em instituições como a UEL, UEM, UEPG, UniOeste, Unespar e UEMP. Além dos atendimentos à comunidade, os projetos contribuem para pesquisas e o desenvolvimento de técnicas modernas de prevenção e tratamento. As famílias interessadas podem procurar as clínicas universitárias para obter informações sobre horários e formas de agendamento. Repórter Jomar Valença.
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7: O Tribunal de Contas do Estado emitiu 16 recomendações a 8 municípios. O objetivo é orientá-los a aprimorar o atendimento à saúde mental. O TCE detectou oportunidades de melhoria em Astorga, Bela Vista do Paraíso, Colorado, Goiuerê, Guaíra, Luanda, Palmeira e União da Vitória. Entre as falhas encontradas, falta de informações consolidadas quanto à estratificação de casos de saúde mental. Entre os benefícios esperados a partir das fiscalizações, está a redução do sofrimento, da quantidade e do agravamento dos casos relacionados à questão. Omar Nasser, do Tribunal de Contas do Estado do Paraná.
13: O Procurador-Geral da República, Paulo Gonet, sugeriu nesta quinta-feira que o Supremo Tribunal Federal aguarde o fim da apuração pela Polícia Civil do Distrito Federal do caso da arma apreendida com um dos seguranças do ex-presidente Jair Bolsonaro para se ter um juízo final e mais abrangente sobre os fatos. Em manifestação enviada ao STF, Gonet disse que o caso está em fase inicial e que ainda não vê falta grave na conduta de Bolsonaro. Nas palavras do Procurador-Geral da República, o episódio noticiado que se encontra em estágio inicial de esclarecimentos na instância própria não indica, neste momento processual, a concretude de situação caracterizadora de falta disciplinar ou de descumprimento das condições de cautela a que o condenado está submetido. O parecer foi solicitado nesta quarta-feira pelo ministro Alexandre de Moraes, que é o relator do caso. Na terça-feira, Bolsonaro prestou depoimento à Polícia Civil do DF e confirmou que é proprietário do armamento, que pediu o conserto da pistola e defendeu necessidade de portar a arma por morar com 3 mulheres, a esposa, a enteada e a filha. Diante da declaração, Moraes disse que o ex-presidente pode ter cometido uma falta grave no cumprimento da prisão domiciliar. De acordo com o ministro, a Lei de Execução Penal definiu que constitui falta grave possuir indevidamente instrumento capaz de ofender a integridade física de outrem. Para Moraes, era necessário que a PGR avaliasse se o caso da arma pode ter impacto na renovação da prisão domiciliar de Bolsonaro, cujo prazo de 90 dias será encerrado nesta quinta-feira. Com informações da Agência Brasil, da Rádio Nacional em Brasília, Daniela Longuinho.
14: A senadora Tereza Leitão, do PT de Pernambuco, foi escolhida pelo presidente Lula para assumir a liderança do governo no Senado. O anúncio foi feito nesta quinta-feira nas redes sociais do presidente. Com isso, a parlamentar passa a ser responsável pela articulação entre o Executivo e as pautas no Senado. De acordo com Lula, ela assume a missão de articular o debate e a aprovação de projetos de interesse da população brasileira que estão em tramitação. Também pelas redes sociais, a senadora Tereza Leitão agradeceu ao presidente Lula pela confiança e anunciou o compromisso com a lealdade, o diálogo, disciplina e o trabalho. A intenção, segundo ela, é atuar pela construção de consensos e para o avanço das pautas de interesse do governo e do povo brasileiro, como o fim da escala 6x1, a PEC da segurança pública e outras medidas voltadas ao desenvolvimento do país, à justiça social e à melhoria da qualidade de vida da população. Tereza Leitão ocupa o cargo deixado pelo senador Jacques Wagner, que anunciou a decisão em comum acordo com o presidente Lula. O parlamentar e o empresário Augusto Lima foram alvos de mais uma fase da Operação Compliance Zero da Polícia Federal. Jacques Wagner é apontado como possível beneficiário de pagamentos, favorecimentos e aquisições patrimoniais vinculadas a Augusto Lima ou ao Banco Master, por intermédio de familiares e pessoas de confiança. De acordo com o senador, a relação dele com o banqueiro Daniel Vorcaro é praticamente zero e ele nunca recebeu dinheiro do Banco Master. Ao anunciar a saída da liderança do governo no Senado, Jacques Wagner disse que a prioridade agora é provar ser inocente e se dedicar às eleições. Além de Tereza Leitão no Senado, o governo é representado pelo deputado Paulo Pimenta na Câmara e pelo senador Randolfe Rodrigues no Congresso Nacional. Da Rádio Nacional em Brasília, Sayonara Moreno.
15: O Banco Central aumentou de 1,6% para 2% a projeção de crescimento econômico do Brasil em 2026. De acordo com o relatório de política monetária, divulgado nesta quinta-feira, a revisão do índice ocorreu por causa do surpreendente crescimento de 1,1% no primeiro trimestre. Além disso, as expectativas para a agropecuária e a indústria extrativa melhoraram. O documento também indica o dinamismo econômico interno a partir de estímulos fiscais e de crédito. Para a inflação, a previsão é de alta até o fim deste ano, ficando dois trimestres seguidos acima do limite da meta, que é de 3% com teto de 4,5%. Então, no final de 2026, o índice pode chegar a 5,2%, mas em 2027 volta a cair, podendo ficar em 3,7% no último trimestre do ano que vem. Conforme o documento, todos os segmentos apresentaram inflação elevada, com destaque para as altas de alimentação em casa e preços administrados. Combustíveis, com o impacto da guerra no Irã sobre o mercado de petróleo, e também energia, que teve bandeira amarela em maio. Da Rádio Nacional em Brasília, Gabriel Brum.
16: Duas meninas de 11 e 4 anos morreram após o desabamento de um imóvel de 3 pavimentos na manhã desta quinta-feira, na comunidade Praia do Rosa, no Tauá, Ilha do Governador, zona norte do Rio de Janeiro. As vítimas ficaram soterradas sob os escombros e não resistiram. Outras duas pessoas que estavam no local foram retiradas pelos bombeiros com vida e sem ferimentos. A operação de busca e resgate mobilizou uma grande força-tarefa do Corpo de Bombeiros. Cerca de 50 militares participaram da ocorrência entre equipes do quartel da Ilha do Governador, do Grupo de Operações Especiais e do Grupamento de Busca e Resgate com Cães. Viaturas e equipamentos especializados foram empregados para localizar possíveis vítimas sob os destroços e garantir a segurança da área atingida. O desabamento provocou comoção entre moradores da comunidade, que acompanharam o trabalho das equipes de salvamento durante toda a manhã. As circunstâncias que levaram ao colapso da construção ainda serão investigadas. Até o momento, não há informações oficiais sobre as causas do acidente. As autoridades seguem atuando no local para avaliar os riscos e apurar o que provocou a queda da estrutura. Com informações da Agência Brasil, da Rádio Nacional no Rio de Janeiro, Tatiana Alves.
14: A unidade de fertilizantes nitrogenados da Petrobras vai ter as obras retomadas em Três Lagoas, no Mato Grosso do Sul. As empresas vencedoras das licitações foram anunciadas nesta quinta-feira pela Petrolífera em evento na cidade, que fica a cerca de 300 quilômetros da capital, Campo Grande. Presente na cerimônia, o presidente Lula voltou a criticar a privatização de equipamentos de setores estratégicos, como a BR Distribuidora e a Eletrobras. Lula também lamentou que as obras da UFN de Três Lagoas tenham ficado paralisadas por 12 anos, mesmo com 80% da construção concluída. Segundo o presidente, a retomada da produção vai dar mais autonomia ao Brasil em relação à importação de fertilizantes, que sofrem oscilações de preços, principalmente em contextos de conflitos e guerras.
17: E o Brasil pagando preços absurdos de fertilizantes que poderiam ser produzidos no Brasil, que aumenta a cada guerra que alguém quer dar no outro lá fora. E o pobre brasileiro que vai comprar uma fruta, que vai comprar uma comida, paga o preço dessa guerra por irresponsabilidade de muita gente. Não é só do governo. Também muita gente do agronegócio nunca se preocupou em que a gente tivesse fábrica de fertilizante aqui, porque era muito barato importar. Por isso, foi fechada a fábrica de fertilizante na Bahia, no Paraná, em Sergipe. E por isso até aqui estava paralisada.
14: A previsão é que as obras sejam retomadas ainda neste mês, com investimentos superiores a 5 bilhões de reais por meio do novo PAC. Segundo a estatal, as obras da UFN3 devem gerar 8 mil novos postos de trabalho diretos e indiretos. Contudo, finalizado, a produção dos fertilizantes deve começar em 2029. Ao lado de Lula, a presidente da Petrobras, Magda Chambriard, destacou que a estatal quer impactar positivamente a região e citou o potencial de produção de fertilizantes na unidade quando ficar pronta.
18: Essa obra representa uma capacidade de produzir 3.600 toneladas de ureia granulada e mais 2.200 toneladas de amônia por dia. Isso é emprego na veia, isso é fertilizante para Mato Grosso, Mato Grosso do Sul, Goiás, Paraná, São Paulo, região que concentra nada mais, nada menos do que 40% da demanda brasileira de ureia.
14: Os fertilizantes nitrogenados são utilizados para fornecer nitrogênio às plantas, estimulando o crescimento e a produtividade agrícola. No Brasil, a ureia está entre os mais usados por ter mais de 40% de nitrogênio na composição. Da Rádio Nacional em Brasília, Sayonara Moreno.
19: Neste mês do orgulho LGBTQIAPN+, duas mostras de cinema no Maranhão e no Rio Grande do Norte celebram a produção audiovisual voltada à diversidade de gênero e sexualidade, seja em frente ou atrás das câmeras. Em São Luís, começa nesta quinta-feira a 10ª edição da Mostra Kelly Cinema de Gênero e Sexualidade. Tanto as atividades formativas quanto as sessões de longas e curtas metragens acontecerão no Centro Cultural Vale Maranhão, no Centro Histórico da capital maranhense. A abertura acontece logo mais às 19h, com performance de Nebraska Diamond, seguido de exibição do longa Ato Noturno. Em seguida, acontece a roda de conversa com Gabriel Farias, um dos protagonistas do filme, e George Pedrosa, diretor e curador maranhense da mostra. Sexta e sábado, no mesmo horário, acontece a exibição de outras 10 obras, sempre com bate-papo com membros das equipes envolvidas após a exibição. A programação totalmente gratuita pode ser consultada pela rede social @mostrakelly. Já em Natal, no Rio Grande do Norte, a 4ª Mostra Macambira abre espaço para realizadores trans, travestis e pessoas de gênero dissidentes, além de mulheres cis. A programação da mostra tem início nesta sexta-feira e segue até o próximo domingo na Casa da Ribeira e contará com exibições de produções potiguares e de diferentes regiões do país, além de rodas de conversa e atividades formativas, sempre permeando o universo da comunidade LGBT+, e das mulheres cis. A abertura, às 19h, contará com a exibição do premiado documentário A Fabulosa Máquina do Tempo, dirigido por Elisa Capai, que mostra a trajetória de meninas do sertão do Piauí durante a transição da infância para a adolescência. No sábado e domingo, a programação começa às 15h, com sessões especiais e rodas de conversa sobre experiências de pessoas com deficiência no audiovisual e cinema trans. No centro do bate-papo, os processos criativos e protagonismos PCDs e também a criação, experiência e articulações coletivas de realizadoras transgênero. Na programação noturna dos dois dias, que começa às 19h, acontecem as sessões das mostras Nacional e Potiguar de curtas-metragens. No Instagram, @mostramacambira, é possível acessar o horário de todas as sessões dos filmes selecionados e também das oficinas. Da Rádio Nacional em São Luís, Madison Euler.
16: O Índice Nacional de Preços ao Consumidor Amplo, 15, IPCA 15, considerado a prévia da inflação oficial do país, desacelerou pelo segundo mês consecutivo. De acordo com dados divulgados nesta quinta-feira pelo IBGE, o IPCA 15 de junho ficou em 0,41% abaixo dos 0,62% registrados em maio e dos 0,89% de abril. Apesar da perda de ritmo, a inflação acumulada em 12 meses avançou para 4,8%, acima dos 4,64% observados no mês anterior. Os principais responsáveis pela alta dos preços em junho foram os grupos de alimentação e bebidas e habitação, que junto responderam por cerca de 2/3 do resultado do indicador. Nos supermercados, os alimentos continuaram mais caros, mas com aumento menor do que o registrado em maio. Entre os produtos que mais pesaram no bolso do consumidor estão a batata inglesa, que subiu quase 30%, o tomate, com alta superior a 17%, além do feijão carioca e da cebola. Segundo o IBGE, alguns itens já acumulam aumentos expressivos no semestre. É o caso do tomate, da cenoura e da batata, que mais do que dobraram de preço, influenciados principalmente pelas condições climáticas. Outro destaque foi a conta de luz. A energia elétrica residencial avançou 2,04% e teve o maior impacto individual sobre a inflação do mês. O aumento foi motivado pela adoção da bandeira tarifária amarela, determinada pela Agência Nacional de Energia Elétrica, a ANEEL, em razão da previsão de menos chuvas e do crescimento do consumo. Por outro lado, o grupo dos transportes ajudou a conter a inflação. Os combustíveis ficaram mais baratos, com queda de 1,22%. O etanol recuou mais de 5% e a gasolina teve redução de 0,73%. Em sentido contrário, as passagens aéreas ficaram em média 7,24% mais caras. O IPCA 15 considera a variação de preços coletada entre 16 de maio e 16 de junho. Com informações da Agência Brasil, da Rádio Nacional no Rio de Janeiro, Tatiana Alves.
19: Depois de passar por Brasília e Goiânia, o projeto do Ministério da Cultura, que leva uma série de experiências imersivas para apresentar a plataforma Tela Brasil, chega nesta quinta-feira a Salvador e Belo Horizonte. O Tela Brasil é o serviço gratuito de streaming lançado em maio e dedicado à difusão da produção audiovisual nacional. As atividades de imersão ocorrem em duas frentes, em horários distintos, na estação mapeada e na estação Tela Brasil. Tanto em Salvador quanto em BH, a estrutura da estação Tela Brasil já está funcionando no terminal rodoviário das duas capitais, entre as 10h30 da manhã e as 18h30 da tarde. Nela, o público pode assistir a curtas-metragens, trailers e conteúdos especiais disponíveis na plataforma, além de conhecer o catálogo completo por meio de QR Code distribuído durante as atividades. A programação inclui ainda experiências interativas como a estação Pipoca e Cena, que permite aos participantes serem inseridos em cenários inspirados em filmes brasileiros e receberem uma imagem personalizada para compartilhar nas redes sociais. Já a ativação Mete com o Cinema Brasileiro utiliza um sistema de recomendação para sugerir produções da Tela Brasil de acordo com o perfil e as preferências de cada visitante. No caso da Estação Mapeada, onde serão realizadas projeções com cenas de filmes brasileiros, as imagens serão veiculadas entre as 18h30 e as 22h30. Em Salvador, o telão ao ar livre será a fachada da antiga Igrejinha de Santana, no Rio Vermelho. Em Belo Horizonte, acontecerá na Rua da Bahia, no centro. Tanto na capital baiana quanto na capital mineira, as estações irão funcionar até o próximo sábado. Entre os dias 2 e 4 de julho, o projeto chega em Porto Alegre e São Paulo. Na capital paulista, as projeções mapeadas ocorrerão na Rua Augusta e o espaço para interações no terminal rodoviário do Tietê. Enquanto na capital gaúcha, a parede do Palácio da Justiça, no Largo de Santana, receberá as projeções no período noturno e a estação Tela Brasil irá funcionar ao longo dos 3 dias no terminal rodoviário da cidade. A plataforma, que pode ser acessada pelo endereço telabrasil.cultura.gov.br, tem mais de 550 filmes nacionais produzidos entre 1910 e 2025, incluindo obras premiadas, documentários históricos, produções infantis, obras ligadas à música brasileira e títulos reconhecidos em festivais nacionais e internacionais. Da Rádio Nacional em São Luís, Madison Euler.
20: Uma organização criminosa envolvida em corrupção e desvio de recursos públicos foi alvo de operação da Polícia Federal nesta quinta-feira no Distrito Federal e nos estados de Goiás e Maranhão. Segundo as investigações, há indícios da existência de uma estrutura integrada por agentes públicos e privados que supostamente desviava recursos públicos de emendas parlamentares federais. Os valores teriam sido operacionalizados por intermédio da Codevasf, a Companhia de Desenvolvimento dos Vales do São Francisco e do Parnaíba. Depois, eles eram direcionados para a contratação de empresas que seriam vinculadas direta ou indiretamente ao grupo investigado. Por isso, foram cumpridos 18 mandados de busca e apreensão expedidos pelo Supremo Tribunal Federal. Entre as apreensões, um helicóptero, celulares e uma grande quantidade de dinheiro em espécie. Os investigados podem responder pelos crimes de corrupção, peculato, lavagem de dinheiro e organização criminosa. A PF não confirmou o nome dos envolvidos e não conseguimos contato com a Codevasf. Da Rádio Nacional em São Luís, Gabriel Corrêa.
21: Termina nesta quinta-feira o prazo para o ministro Alexandre de Moraes, do Supremo Tribunal Federal, decidir sobre a prisão domiciliar do ex-presidente Jair Bolsonaro. A decisão, no entanto, pode atrasar um pouco. Isso porque o ministro deu prazo de 48 horas para a Procuradoria-Geral da República se manifestar sobre o assunto. Prazo que termina nesta sexta-feira. O pedido veio depois de uma arma ter sido encontrada com segurança do ex-presidente durante uma blitz, o que é considerado falta grave pela Lei de Execuções Penais. Agora, a PGR deverá avaliar se essa arma encontrada pode ter impactos na renovação da domiciliar. Na terça-feira, Bolsonaro prestou depoimento e disse que tinha a pistola, uma Glock calibre 9mm, porque mora com 3 mulheres, a esposa, a enteada e a filha, e não poderia ficar desarmado. A defesa chegou a pedir a prorrogação da prisão domiciliar, alegando que o quadro de saúde ainda exige atenção contínua e cuidados especiais. Se não houver essa prorrogação, o ex-presidente volta a cumprir a pena de 27 anos e 3 meses de prisão pela trama golpista numa cela da Papudinha, onde estava antes de ir para casa. É uma cela de 54 metros quadrados que fica no complexo da Papuda, em Brasília. Da Rádio Nacional em Brasília, Priscila Mazenotti.
20: Os terremotos na Venezuela na noite dessa quarta-feira desencadearam uma energia muito forte que atingiu um raio de até 600 quilômetros ou mais. Tremores foram sentidos em várias cidades brasileiras da região norte. O epicentro do terremoto foi na cidade de Moron, na costa do Caribe, e teve uma profundidade de cerca de 13 quilômetros, o que é relativamente raso, aumentando o potencial destrutivo. Moradores de Roraima Roraima, Amazonas, Amapá e Pará relataram terem sentido os tremores. Alguns prédios chegaram a ser evacuados em cidades como Belém, Santarém e Macapá. As estruturas dos edifícios de centros urbanos têm uma chamada oscilação natural, que pode entrar em ressonância com a atividade sísmica e amplificar a intensidade e os efeitos do tremor. Quem explica é Jorge França, professor do Centro de Sismologia da Universidade de São Paulo. Mas diz ele que caso os edifícios tenham sido construídos conforme as regras da construção civil, não há riscos.
1: E algumas regiões que são bastante sedimentares, o valor também, a intensidade também é amplificada. No lugar de diminuir, amplifica um pouco e aí você tem mais um ou outro fator que faz com que a população sinta, e geralmente os prédios, funcionando como um pêndulo invertido. Se as estruturas tiverem de acordo com as obrigações das construções civis do país, não vai ter nenhum efeito, não é dano, não causa nenhum dano estrutural se seguir as normas dos edifícios brasileiros.
20: Os tremores no centro-norte da Venezuela tiveram 7,2 e menos de um minuto depois 7,5 pontos na escala Richter. Eles foram seguidos de pelo menos 30 réplicas. Não estão descartados os riscos de mais réplicas, que na maioria dos casos são de menor intensidade. De qualquer forma, quando a população sente o tremor, é necessário evacuar o prédio, reforça o professor do Centro de Sismologia da USP, Jorge França.
1: Esse caso especial foram dois tremores separados por 39 segundos. E esses dois tremores, quase de similar energia, faz com que o tempo seja maior e a percepção seja maior. Então, nesse caso, a recomendação é treinar a evacuação. Grandes centros, todo e qualquer prédio precisa, não só por causa do terremoto, mas aprender a evacuar o prédio, sair de forma segura.
20: O terremoto dessa quarta-feira foi o mais forte a atingir a Venezuela desde o ano de 1900. Com produção de Luciane Cruz, da Rádio Nacional em São Luís, Gabriel Correa.
13: O procurador-geral da República, Paulo Gonê, sugeriu nesta quinta-feira que o Supremo Tribunal Federal aguarde o fim da apuração pela Polícia Civil do Distrito Federal do caso da arma apreendida com um dos seguranças do ex-presidente Jair Bolsonaro, para se ter um juízo final e mais abrangente sobre os fatos. Em manifestação enviada ao STF, Gonê disse que o caso está em fase inicial e que ainda não vê falta grave na conduta de Bolsonaro. Nas palavras do Procurador-Geral da República, o episódio noticiado, que se encontra em estágio inicial de esclarecimentos na instância própria, não indica neste momento processual a concretude de situação caracterizadora de falta disciplinar ou de descumprimento das condições de cautela a que o condenado está submetido. O parecer foi solicitado nesta quarta-feira pelo ministro Alexandre de Moraes, que é o relator do caso. Na terça-feira, Bolsonaro prestou depoimento à Polícia Civil do DF e confirmou que é proprietário do armamento, que pediu o conserto da pistola e defendeu necessidade de portar a arma por morar com três mulheres, a esposa, a enteada.

0: indevidamente instrumento capaz de ofender a integridade física de outrem. Para Moraes, era necessário que a PGR avaliasse se o caso da arma pode ter impacto na renovação da prisão domiciliar de Bolsonaro, cujo prazo de 90 dias será encerrado nesta quinta-feira. Com informações da Agência Brasil, da Rádio Nacional em Brasília, Daniela Longuinho.
1: Em apenas 2 anos, o número de empresas e outras organizações em funcionamento no Brasil aumentou em cerca de 1.200.000. Em 2022, eram 9.400.000, passando para 10.600.000 em 2024, um aumento de 12,5%. Nesse mesmo período, o número de empregados nas empresas e outras organizações cresceu 8,4%, chegando a 68 milhões, enquanto o número de assalariados teve aumento de 7,9%, chegando a 54 milhões e 200 mil. Os dados são do SEMPRE, as estatísticas do Cadastro Central de Empresas 2024, e foram divulgados nesta quinta-feira pelo IBGE. O estudo aponta que as pequenas empresas com até 9 empregados predominam no país, representando 93,4% do total. Mas são as grandes entidades, com 250 ou mais funcionários, que concentram mais da metade do pessoal assalariado. Entre as atividades com maior número de funcionários, destacam-se a administração pública, o comércio e as indústrias de transformação. Em 2024, os maiores salários médios foram pagos pela administração pública, tanto para homens quanto para mulheres. Já em relação ao nível de escolaridade, os maiores salários foram pagos pelas entidades empresariais e os menores pelas entidades sem fins lucrativos. De acordo com a pesquisa, as maiores desigualdades salariais foram verificadas nas entidades empresariais, onde o valor dos salários médios das mulheres corresponde a 78,1% dos salários médios dos homens. A diferença também é grande entre os trabalhadores com ou sem nível superior, chegando a 31,5%. Regionalmente, o Sudeste concentrou quase a metade, 49%, do pessoal ocupado e também pagou a maior massa de salários e outras remunerações, 52,3%. Da Rádio Nacional no Rio de Janeiro, Cristiane Ribeiro.
2: A Polícia Federal iniciou nesta quinta-feira, com apoio do Ministério Público Federal, a segunda fase da Operação Discloser, que apura supostas irregularidades da gigante do varejo brasileiro, as Lojas Americanas, cujo prejuízo pode chegar a 54 bilhões de reais. Agentes e procuradores saíram para cumprir 9 mandados de busca e apreensão em endereços no Rio de Janeiro e em São Paulo. A 10ª Vara Federal Criminal do Rio de Janeiro também determinou o sequestro de bens e valores em nome dos envolvidos. A operação, que em português significa divulgação, é um desdobramento de uma outra que ocorreu em 2024, quando policiais federais cumpriram mandados de prisão preventiva e de busca e apreensão contra ex-diretores da Americanas. Na época, a PF informou que as investigações tiveram a colaboração da atual diretoria da empresa. Da Rádio Nacional, no Rio de Janeiro, Solimar Luz.
3: Depois de meses de alta durante a entressafa, o preço do açaí começa a apresentar redução no mercado paraense. O aumento da oferta do fruto, impulsionado pela chegada da safra regional, já provoca os primeiros reflexos nos valores praticados. Cid Ornella, produtor e técnico em agropecuária, fala sobre o cenário da produção e as expectativas para os próximos meses.
4: A queda no preço do açaí, já agora, no início do mês de junho, é decorrente da oferta, que tem aumentado um pouco, tanto nos produtores de terra firme, irrigado, como algumas regiões já das várzeas, nas beiras de rio, já começaram a produzir. E a gente sentiu também uma pequena retração no consumo. Então, é a mão invisível do mercado funcionando, né? A oferta aumentou um pouco e o consumo diminuiu um pouco, então isso gera uma queda no preço.
3: Dados do Diese Pará mostram que o açaí médio registrou uma queda superior a 6% entre abril e maio, enquanto o açaí grosso apresentou redução superior a 9% no mesmo período. Mesmo assim, o produto ainda acumula alta durante o ano. Nas feiras e pontos de venda, os consumidores já observam as mudanças nos preços. Júlia Gabriela, universitária do bairro do Guamá, comenta o que

0: invistam nos pontos de venda para o consumo próprio.
1: E da cidade de onde eu venho, a gente costuma tomar açaí todos os dias. E quando a gente chegou aqui, a gente percebeu uma discrepância, né, nos preços, comparando daqui e de lá. Para quem estava acostumado a comprar açaí de 5, 10 reais todos os dias, se deparar com os preços de 28, 24 reais, quando não está na safra, era bem difícil, mas agora que já está voltando a melhorar, a gente já encontra açaí de 14 reais, 10 e até 8, dependendo do dia.
0: A tendência é de novas reduções à medida que a safra avance e a oferta aumente. No entanto, fatores como transporte, comercialização e demanda elevada ainda influenciam nos preços. Enquanto isso, o consumidor acompanha com expectativa o comportamento de um dos produtos mais tradicionais da mesa do paraense.
2: João Paulo Seabra, da Rádio Cultura FM de Belém, para a Rádio Nacional em Brasília.

Mais uma importante referência da cultura popular brasileira será celebrada no meio acadêmico. A Universidade Federal de Pernambuco concede o título In Memoriam de Doutor Honoris Causa para o pernambucano Vitalino Pereira dos Santos, o mestre Vitalino. A cerimônia acontece nesta sexta-feira no Centro Acadêmico do Agreste, em Caruaru, terra do mestre. A homenagem reconhece a contribuição do artesão e ceramista, nascido em 1909, para a cultura popular. Mestre Vitalino retratou por meio de esculturas de barro o cotidiano nordestino, alcançando reconhecimento internacional com exposições no exterior e peças presentes nos acervos do Museu de Arte Popular de Viena, na Áustria, e no Museu do Louvre, em Paris. A produção artística de Mestre Vitalino passou a ser iconográfica, influenciando a formação de novas gerações de artistas. Basta circular por feiras, ateliês e inclusive pelos arraiais deste período junino para encontrar os traços do ceramista nas obras produzidas atualmente por outros artesãos. Através de bonecos e bonecas de barro, a obra retrata a cultura, o folclore e, sobretudo, o povo do interior. Desde cedo, ele começou a modelar bois e cavalos em formato pequeno e, posteriormente, juntou a esse talento sua atividade como músico com o pífano. Mestre Vitalino faleceu em 20 de janeiro de 1963. Os 5 filhos, Amaro, Manuel, Severino, Antônio e Mariquinha, seguiram a profissão do artesão. Parte da produção pode ser apreciada nos museus Casa do Pontal e Chácara do Céu, no Rio de Janeiro, no acervo museológico da Universidade Federal de Pernambuco, no Recife, e em Caruaru, no acervo do Alto do Moura, onde a história do mestre com o barro começou. Mais de 200 peças originais do artista foram tombadas pelo Conselho Estadual de Preservação do Patrimônio Cultural de Pernambuco. Com sonoplastia de Jailton Sodré, da Rádio Nacional em São Luís,

0: O Tribunal Superior Eleitoral decidiu por unanimidade barrar o registro do prefeito eleito do município de Itaguaí, na Baixada Fluminense, Rubem Vieira de Souza, do Podemos, e determinou nova eleição para os cargos de prefeito e vice-prefeito da cidade. A decisão atendeu a pedido do Ministério Público Eleitoral, que contestou a validade da candidatura, apontando que Dr. Rubão, como é conhecido, estaria exercendo um terceiro mandato consecutivo, o que é proibido pela Constituição Federal. Dr. Rubão foi reeleito nas eleições municipais de 2024, mas em 2020, quando era presidente da Câmara de Vereadores de Itaguaí, acabou exercendo o comando da prefeitura, de julho a dezembro, após o prefeito e o vice terem sido afastados da função. Dr. Rubão foi reeleito nas eleições de 2020 e comandou a cidade até o final de 2024, quando disputou novamente o cargo e obteve maioria de votos. No entendimento do TSE, o político que exerce o mandato de prefeito por 6 meses antes das eleições municipais só tem o direito de concorrer ao mesmo cargo por uma única vez na eleição seguinte. Desde o início deste ano, Itaguaí está sendo administrada interinamente pelo presidente da Câmara Municipal. Agora, com a decisão do TSE, novas eleições deverão ser convocadas pelo Tribunal Regional Eleitoral do Rio de Janeiro. Por sugestão dos ministros do TSE, o novo pleito deve ocorrer no dia 4 de outubro, simultaneamente às eleições gerais deste ano. Da Rádio Nacional no Rio de Janeiro, Cristiane Ribeiro.
1: Pelo menos 164 pessoas morreram e quase 1.000 ficaram feridas no desabamento de prédios após os 2 terremotos que atingiram a Venezuela no início da noite dessa quarta-feira. Um de magnitude 7.2 na escala Richter, a cerca de 160 quilômetros a oeste da capital Caracas. Menos de 1 minuto depois, outro de magnitude 7.5, segundo dados do Serviço Geológico Norte-Americano. Tudo isso pouco depois das 7 da noite no horário de Brasília. Em seguida, foram pelo menos 30 réplicas de menor intensidade. Segundo a Telesur, emissora estatal venezuelana, esses tremores foram os mais fortes em mais de um século. Todos os esforços estão sendo para o resgate das vítimas nas dezenas de escombros em várias cidades. A agência norte-americana fala em maior probabilidade no número de vítimas na faixa entre 10 mil e 100 mil pessoas e perdas equivalentes de até 7% do PIB do país. Segundo a agência Reuters, um site de grupos de oposição ao governo registrava mais de 10 mil desaparecidos. Horas depois dos 2 terremotos, a conexão pela internet ainda permanecia reduzida por causa dos cortes de energia e os danos à infraestrutura. A presidenta interina da Venezuela, Delcy Rodríguez, decretou o estado de emergência. As regiões mais afetadas ficam no centro-norte do país, inclusive a capital Caracas. Rodríguez pediu mobilização dos profissionais de saúde, suspendeu as aulas nos próximos dias e anunciou a criação de um fundo de US$ 200 milhões com recursos da Venezuela que estão no FMI. Moradores de Roraima, Amazonas, Amapá e Pará relataram terem sentido os tremores. Alguns prédios foram evacuados em cidades como Belém, Santarém e Macapá. O governo brasileiro manifestou pesar pelas perdas em decorrência dos terremotos e solidariedade ao governo e ao povo da Venezuela. Segundo o Itamaraty, não foram identificados brasileiros entre as vítimas. Líderes da América Latina e líderes mundiais ofereceram apoio. O presidente Lula pediu para o Ministério de Relações Exteriores avaliar as medidas de assistência. Foi estabelecido um plantão consular tanto na Embaixada do Brasil em Caracas quanto em Brasília para atendimento sobre a situação na Venezuela. Da Rádio Nacional em São Luís, Gabriel Corrêa.
2: Um estudo da UFRJ, Universidade Federal do Rio de Janeiro, encontrou sertralina, um antidepressivo, no cérebro de tubarões-martelo, espécie criticamente ameaçada de extinção. A descoberta aconteceu após a captura acidental destes animais em redes de pesca no Recreio, Barra da Tijuca e Copacabana, no Rio de Janeiro. De acordo com a pesquisa, a substância chega aos mares devido à remoção incompleta de contaminantes pela rede de esgoto. A professora do Instituto de Biofísica da UFRJ, Mariana Alonso, uma das responsáveis pelo estudo, explica que ainda não é possível afirmar que essa contaminação pode gerar alterações no comportamento dos tubarões e aumentar os ataques a humanos.
3: Quanto a incidentes, né, de tubarões com seres humanos, a gente não pode afirmar nada, porque não tem como saber, não no momento. A gente está fazendo outros tipos de estudos, né, que a gente está tentando verificar o efeito fisiológico da sertralina nesses animais, mas os estudos ainda estão em andamento. E não teria como a gente comprovar, né, se eles ficariam ou não tendo um comportamento mais agressivo ou de predação.
2: A pesquisadora destaca, no entanto, que essa contaminação gera desequilíbrio para a vida marinha.
3: Com certeza pode prejudicar o equilíbrio marinho, porque para chegar nos tubarões, significa que os peixes que eles ingeriram também tinham sertralina. E os peixes desses peixes, né, as presas menores. Hein? E o problema não é só um contaminante, que aqui a gente está falando só da sertralina, mas são analisados diversos contaminantes nos animais marinhos. Então a gente fala que pode ser um coquetel, né, que pode estar gerando, sim, algum efeito a longo prazo na fauna marinha.
2: Entre as conclusões do estudo estão necessidade de maior financiamento e de políticas públicas voltadas para o reconhecimento de medicamentos como poluentes emergentes e a modernização das estações de tratamento de esgoto do país. Com produção de Dayana Vitor, da Rádio Nacional no Rio de Janeiro, Carolina Pessoa.
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5: Alô, alô, Brasil! Tal e qual o jogador Paquetá, ex-atacante do Flamengo, que há 10 anos fez dancinha de funk para uma gaita de fole, que como aquelas saias cute, peça de roupa escocesa usada por homens, também é uma tradição cultural neste país que é um dos quatro que compõem o Reino Unido. Cá estou eu! Pronta para acompanhar o voo da Asa Branca de Luiz Gonzaga com a boca no fole para comemorar a vitória da nossa.

0: conversa com a gente neste Voo da Vitória é a nossa querida jornalista esportiva Marília Rigoni, ela que é apresentadora do programa Estádio da TV Brasil, além de participar semanalmente do Sem Censura. Marília, que alegria ter você aqui no nosso Viva Maria! Estamos ainda em êxtase com essa última atuação da nossa seleção, aliás, que não seja a última, mas finalmente o Brasil convenceu em campo, não é mesmo?
1: Mara Regia, finalmente o Brasil venceu e convenceu, que alegria, né? No terceiro jogo da fase de grupos contra a Escócia, nesse placar tão bonito, 3-0, dois gols de Vini Júnior, um de Matheus Cunha, agora avança para a segunda fase da fase de grupos, como alguns estão chamando, ou 16 avos de fase, né? Enfim, de fato, agora o Brasil vai pro conhecido mata-mata. É aquele vai ou racha. A Copa tá começando de fato, minha amiga. E olha, a gente ainda não sabe com quem que Brasil vai disputar esse mata-mata. Pode ser Holanda, Suécia ou Japão, enfim. Fortes emoções daqui para frente. Vou definir esse jogo como disse o técnico da seleção brasileira. Muito bom, Vini Júnior, muito bom também, fez a galera emocionar, fez dribles desconcertantes e animou, levantou o Brasil, agora é bola para frente, vamos ver como é que vai ser esse mata-mata. Tô confiante, agora tô confiante, Mara.
0: Pois é, e por falar em animação, a gente teve um retorno mais do que aguardado, né? Como foi pra você ver o Neymar novamente vestindo a amarelinha depois de tanto tempo, né? E qual a vantagem estratégica de termos garantido o primeiro lugar no grupo para a sequência da competição dos Estados Unidos, hein?
1: O Neymar, né, que depois de quase 1.000 dias sem jogar pela seleção brasileira, entrou em campo, muito aplaudido pela torcida, parecia que tinha saído até um gol. E o Neymar entrou e fez a parte dele. Claro que queríamos um gol, ele também queria marcar um gol dele, mas ele fez uma dobradinha importante ali com o Vini Júnior, uma dobradinha muito esperada. Deu liga, né? Agora vamos ver como é que vai ser daqui pra frente, porque ele entrou no finalzinho já do segundo tempo, aos 30 minutos, faltando cerca de 15 minutos, um pouquinho mais por causa dos acréscimos. Mas vamos ver como é que vai ser daqui pra frente, porque ele ainda está voltando de recuperação. E é claro que todo o departamento médico tem aquele cuidado especial, né? Mas é isso, o Brasil chega no mata-mata com uma moral. Embora tenha aí adversários duros pela frente nessa próxima fase, mas chega com moral, porque chega como primeiro, não vai sair dos Estados Unidos, ou seja, a logística é mais fácil também para a seleção, não vai precisar ir para o México, porque se avançasse em segundo lugar, poderia ir para o México, então vai continuar nos Estados Unidos. E aí entra em campo com moral. É muito legal a gente falar disso também, porque a gente tem o ídolo, né, o astro principal da seleção, que é o Vini Júnior, e a gente fala das outras seleções. A gente até enalteceu aqui com você também o Messi, o Haaland, o Cristiano Ronaldo, o Mbappé. Ei, peraí, a gente também tem Vini Júnior, claro, que em uma prateleira talvez um pouco inferior a esses grandes ídolos, mas ele tá deixando a marca dele, tá escrevendo o nome dele na história das Copas. É isso, tá vivo o sonho pelo Hexa? A gente continua sonhando, né, minha amiga?
0: Agora conta pra gente, Marília. Uma coisa de bastidor, hein? Tem que falar a verdade. Você é daquelas jornalistas que entende tudo de estatística e está ganhando todos os bolões da Copa? Confessa. E para você, quem seria o adversário ideal para o Brasil nesse cruzamento que está por vir já a partir de segunda-feira? Ai, meu Deus!
1: Olha, Mara, é isso mesmo. A gente segue em frente. Mas esse lance de bolão, eu não me dou bem, sabe? Eu não me dou bem, não sou a líder do ranking do bolão, não sei nada disso. Acabo que eu sempre aposto em placares ruins. Não tem ainda também um placar daqui para frente. Minha bola de cristal não está dizendo nada. E também não está dizendo nada sobre quem vai enfrentar o Brasil, né? Imagina... Holanda, Japão ou Suécia? Se fosse para escolher mesmo, eu queria até a Suécia, que é mais fraca. Mas é muito difícil, viu? Pela disputa ali do grupo F, que é o grupo com quem o Brasil vai cruzar. quem está na liderança mesmo vai ficar entre Holanda e Japão. Como a gente vai disputar com o segundo lugar, muito provável que seja o Japão, isso ainda vai ser definido. Os dois times são difíceis, viu, Mara? Ainda mais que o Brasil está ganhando esse entrosamento e tudo mais. Eu acho que, de repente, o Brasil se dá bem até melhor contra a Holanda. Mas não sei, o Japão tem uma velocidade, tem jogadores bem jovens também. Os dois vão ser bem difíceis. Fico pensativa sobre isso. Agora, de qualquer forma, a gente vai voltar a se falar na segunda-feira, depois desse jogo, nesse mata-mata tão importante, né?
0: Pois é, Marília. Agora, para encerrar, a gente sabe que o ritmo de cobertura esportiva é mais do que intenso, né? Agora, tem muita gente comemorando a possibilidade de mais um ponto facultativo. Então, com esse jogo decisivo logo na segunda-feira, será que vai sobrar algum tempinho para o descanso? Hein, minha amiga? Diga lá.
1: E não tem esse negócio de folga para quem trabalha com esporte, não. Você sabe, né? Ponto facultativo é só para quem não trabalha com esporte. A gente tá on o tempo todo, inclusive na TV Brasil, na Rádio Nacional, tá contando tudo, vai contar tudo sobre essa partida de segunda-feira, essa abertura de mata-mata. Agora é para valer, viu?
0: É isso aí, que assim como os nossos craques, a gente consiga animar a torcida brasileira, seja pela TV Brasil ou aqui pela Nacional. É o nosso Viva Maria!

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Bom dia, bom dia, bom dia. Boa sexta-feira pra você que tá comigo aqui nas ondas sonoras da Mundo Livre FM. Sou Silvia Sprenger e trago sonzeira pra mim os meus trabalhos hoje, hein? ACDC chegando.

0: Mundo Livre, sua atitude sonora com Strokes 1251, ainda Roxy Music, toda a elegância aí da banda do Brian Ferry, More Than This. E seguimos na pegada, hein? Porque tá chegando o nosso Mundo Livre Flow, 10 sons aí pra você curtir, um em seguidinha do outro, sem interrupções. E a gente vai abrir, ó, já prepare a coreografia, tá? Porque teremos aí chegando pra abrir essa edição do Flow, o Michael Sandello com Maniac. Bora dançar já cedo aí nessa sexta-feira? É clima de sexta-feira, né, gente?
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0: Mundo Livre, sua atitude sonora. Tô falando que é sexta, hein? The Cure com Friday, I'm in Love. E agora tem Foo Fighters.
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0: Mundo Livre, sua atitude sonora. Pink Floyd passou por aqui para encerrar essa edição do nosso Mundo Livre Flow com Another Brick in the Wall, e ainda rolou James Brown com aquele som imbatível para deixar seu dia 100% melhor, hein? I got you, I feel good. Não perca as próximas edições do Mundo Livre Flow, espalhadas aqui na programação ao longo dessa sexta-feira. E também o Mundo News, que tá chegando já, é rapidinho, tá? Trazendo muita música boa e informação para você. Bom dia, boa sexta, fire!
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0: Tchararararararararara. Bom dia! Ótima sexta-feira. Animação total por aqui, minha gente. Tô na área, sou Silvia Sprenger, abrindo mais uma edição do Mundo News, a última dessa semana, às 7h. Nesse dia 26 de junho de 2026. Bela data, hein? 26/6/26. Você também é do tipo que costuma reparar nas datas aí e tal. Eu sempre tô de olho aqui e achei bacana essa data. Achei sonora, para dizer o mínimo. Bora juntos, então, para mais uma edição do Mundo News? Sim, estamos juntos por aqui, viu? Muita música boa, informação na medida certa. Você aqui comigo sempre. 8 graus agora em Curitiba. Frio, sim, mas está bem mais agradável do que ontem. Ontem, se não me engano, a gente estava aí com 2,8 nesse horário, algo do tipo. Então hoje já bem mais agradável. E claro que eu vou te dizer o que acontece em relação ao tempo hoje e também no fim de semana, né? Afinal, sextou e a gente quer saber o que esperar do fim de semana. Te conto tudo. Será que esse frio perde força? Detalhes já já. Também, gente, outro destaque, depois do terremoto, qual é a situação atual da Venezuela? Te conto aqui no Mundo News. Muito triste, né, toda a situação que acontece por lá. E está confirmado, então, gente, o Japão será o primeiro adversário da seleção brasileira no mata-mata da Copa do Mundo. Detalhes para você, inclusive, quando é o jogo. Você já sabe, né, segunda-feira, dia útil. Horário também de trabalho, de escola, o que podemos esperar aí, né? Será que as empresas vão liberar a galera, as escolas? Daqui a pouco a gente fala sobre isso aqui no nosso Mundo News de hoje. Deixa eu trazer já um alerta de trânsito que a Larissa Zanato, aqui da redação da Mundo Livre, me passa. Linha verde ali pertinho da Salgado Filho, teve um acidente por ali, viu? Uma faixa está interditada, tem trânsito lento já cedo por ali. E deixa eu já registrar as participações da galera, já temos algumas chegando por aqui. O Santo do Boqueirão está teclando, bom dia, feliz sexta-feira a todos nós, sempre na escuta. Elaine Costa, o que dizer da minha sexta-feira que começou com One Love do Bob Marley e já engatou Friday, I'm in Love do The Cure. Feliz sexta, Nação Mundo Livre. Ela que se refere a sons que rolaram aí no Mundo Livre Flow mais cedo, né? Vou dizer que o Mundo News está especialíssimo também. Ah, e tem mais ele aqui, ó, o Acir Cardoso, que mandou aquele tradicional. Bom dia, Silvia, demais terráqueos. Não sumi, viu? Tô aqui. Tenhamos todos um ótimo final de semana. Achei que o Acir tinha sido abduzido, né? Porque ele sempre manda essa mensagem aqui. Bom dia para você e demais terráqueos, mas não foi abduzido, não. Ele está aqui com a gente. Então vamos lá, porque os Ramones também estão com a gente. E tem um hino aqui para abrir o Mundo News de hoje. Conhece essa aqui?

0: Mundo Livre, sua atitude sonora trazendo no primeiro bloco do Mundo News, que tava demais, hein? True Fire, sua versão para Listen to Your Heart, também o The Warning com Karen Leon, Love to Be Loved, essa que é a nova aqui na programação, e ainda o Bon Jovi, pra alegria da Nick, ela curtiu ouvir essa Born to Be My Baby aí que rolou também nessa sequência. São 7 horas e 16 minutos e eu recebo também um alerta de trânsito aqui do Bruno Oliveira, falando, aliás, primeira vez que ele vem teclar, hein? Bem-vindo, Bruno, venha sempre. Ele está passando por aqui para informar de 2 acidentes na linha verde. Falamos sobre isso já na abertura do Mundo News, né? Mas ele fala de 2 acidentes nos 2 sentidos, viu? São Paulo, um debaixo do viaduto da Marechal e outro próximo ao Colégio Medianeira. 2 faixas interditadas. E ele diz que toda manhã ele está curtindo a Mundo Lift, sempre sintonizado aqui na Rádio de Atitude, melhor rádio, segundo ele. Bom saber, Bruno, tamo junto. E a gente tem acompanhado, né, gente, com muita tristeza, inclusive, nossos irmãos, né, da Venezuela, depois do terremoto, quanta tristeza, né, um país que já sofre tanto e sabe que autoridades lá da Venezuela estimam que dezenas de pessoas continuam presas sob escombros após o duplo terremoto que atingiu o país na noite de quarta-feira. Pois é, a situação está bem crítica por lá, viu? Segundo o último balanço divulgado ontem, 235 pessoas morreram, mais de 1.500 ficaram feridas e cerca de 200 continuam sob escombros. Um site criado aí para reunir informações sobre desaparecidos contabiliza quase 40 mil registros. Atualizações, mais detalhes, você acompanha no G1. Tem muita coisa para rolar aqui no Mundo News de hoje. Inclusive, a gente vai falar aí sobre a Copa do Mundo, tem atualizações sobre os jogos de ontem. Também vou trazer um alerta de trânsito, que tem mais uma mudança ali na Vitor Ferreira do Amaral. Te conto logo mais e também tem a previsão do tempo para hoje. Agora, 8 graus em Curitiba. Vamos virar a chave aqui para ver o que a galera tá comentando aqui, quais são os assuntos. Mary tá com a gente dizendo assim, ó, 8 graus tá tranquilo. Pois é, hoje tá tranquilo, né? 8 graus em Curitiba comparando com os últimos dias, especialmente ontem, né? Que tava, acho que 2,8 nesse horário, se não me engano. Tava muito frio. Então hoje tá até tranquilo mesmo. Deixa eu mandar um abraço aqui pro Júnior, também tá comentando do frio, né? E ele tá pedindo um abraço pros filhos Rebeca e Murilo, sempre na escuta, indo pra escola. Ele diz aqui, ó, que a Rebeca é fã dos Beatles e ontem ela ficou triste porque não conseguiu ouvir quando eu toquei, porque tinha que entrar no colégio. Pois é, eu toquei Eleanor Rigby ontem, no vinil, inclusive. Causou demais. Aqui, durante toda a programação, tivemos, né, entradas aí com os Beatles e tocando vinil, inclusive. Quem também tá com a gente é Mo. Sextou com a notícia da folga do trabalho na segunda tarde. Ótimo dia, pois é, repercutindo já o próximo jogo do Brasil. Esse também é um dos assuntos aqui do Mundo News de hoje, logo mais. E o Ney tá comentando aqui que a data de hoje é sonora, que eu falei, né? 26/6/26 é bem sonora. Mas ele disse que amanhã é mais bonito ainda. Porque, gente, ele vai fazer aniversário, 52 aninhos, com cara de 32, ele diz, e espírito e disposição de 22. Eita, coisa boa, hein, Ney? Então já deixo um feliz aniversário para você desde já. Pois bem, gente, ontem falamos muito sobre Beatles aqui, era Beatles Day, né? Teve, inclusive, enquete sobre isso, teve programação especial na Mundo Livre, inclusive com o Viniz aí tocando, né? A gente falou sobre isso já também. E sabe que recebemos algumas mensagens de ouvintes dizendo que não curtem muito os Beatles, embora respeitem a trajetória, o legado da banda. Mas me chamou a atenção também, gente, mensagens dizendo que depois, né? Ouvintes dizendo que depois de ouvirem as histórias curiosas e interessantes que a gente contou aqui sobre os 4 meninos de Liverpool, aí, aqui na programação, né, eles passaram a gostar mais. Inclusive, como disse o ouvinte Eduardo Risseto, vi a mensagem dele aqui há pouco, a olhar com outros ouvidos. Achei bem interessante isso e eu vou nessa pegada aqui na enquete de hoje. Quero saber qual banda ou artista você passou a gostar ou a gostar mais depois que conheceu a história, o contexto, os causos, muitas vezes, inclusive, contados aqui na Mundo Livre, mas não necessariamente, tá? Então me conta aí, qual banda, artista você passou a gostar ou gostar mais depois que conheceu a história? Eu tenho até uma história para contar sobre isso também, mas eu vou deixar para depois, tá? Porque quero saber primeiro de você, então manda sua mensagem aqui no 99257-9390. Trago sua mensagem, também som do Queen David Bowie e previsão do tempo já no próximo bloco. Esse é o nosso Mundo News.
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0: Sim, Rolling Stones aqui na Mundo Livre, sua atitude sonora, She's So Cold, ainda Blitz com Você Não Soube Me Amar, que tínhamos R.E.M., Queen, David Bowie também, e o Emerson, nosso ouvinte, elogiando essa sequência. Que sequência, senhores? Bora terminar a semana em alto estilo, tava bom demais, né, Emerson? E temos alertas de trânsito chegando por aqui também. Primeiro, a Sônia avisa avisa da neblina ali na rodovia João Leopoldo Jacomel. Então fica o alerta. E também, olha, o Paulo Baran atualizando ali a linha verde, né? Sentido Atuba, no Medianeira, congestionamento já começa no festival. Somente pista do meio liberada. Já o acidente que eu trouxe mais cedo até, né? Sentido Pinheirinho, embaixo do viaduto da Marechal, esse já não tem mais. Obrigada pelas atualizações, hein, Paulo? E o Arnaldo Miller falando dos arredores da Arena da Baixada, tá muito congestionado por lá por causa do evento. Então lá vai rolar o Congresso Internacional das Testemunhas de Jeová, né? É de hoje até domingo. Valeu também o alerta, Arnaldo. E o frio começa a perder força no Paraná hoje. Não quer dizer que não teremos frio, tá? Sim, teremos. Temos agora, inclusive, 8 graus em Curitiba, mas começa a perder força comparando com os últimos dias. E isso porque a onda de ar polar já começa a se afastar em direção ao oceano. Mas a nebulosidade persiste, em especial na faixa leste do estado. Então agora estamos com 8, vamos a 16 de máxima. O sol aparece hoje muito timidamente, 3 horinhas de sol, mas não deve chover não. Agora o cenário muda para amanhã, sabadão. O dia começa com 11, vamos a 20 de máxima. Temperaturas um pouquinho mais agradáveis, mas podemos ter a chuva também. O sol até aparece, mas entre nuvens. E ali para o período da tarde, em especial a partir das 3 da tarde, podemos ter chuva, e sim, não parece ser nada muito forte, tá? Mas fica o alerta. Já no domingo, um dia seco, temperaturas variando de 13 a 23 graus, o sol aparece por mais tempo, 6 horas de sol. Ô, glória, hein, gente? E aí na segunda já deixo aqui um alerta que deve ter chuva forte, viu? Mas isso a gente atualiza para você certinho lá na segunda-feira, mas já fica o aviso. Deixa eu ver quem tá comigo aqui pelo WhatsApp. Tem muita gente boa teclando, inclusive respondendo nossa enquete de hoje. Perguntei qual banda, artista você passou a gostar ou gostar mais depois que conheceu a história, o contexto, os causos. Me inspirei muito no Beatles Day de ontem, porque vi várias mensagens de ouvintes aqui falando que não curtiam muito Beatles, mas depois de ouvir as histórias que nós mesmos trouxemos aqui na Mundo Livre ontem, né? Acabaram gostando mais da banda. Até o Eduardo Risseto, nosso ouvinte, falou assim, ó, que passou a olhar com outros ouvidos. Gostei disso. Vamos ver o que o pessoal tá falando, hein? Thaísa, eu já gostava, mas passei a gostar mais dos Titãs, depois de conhecer o contexto da formação da banda. Acho curioso como tantos talentos incríveis individualmente estavam reunidos na mesma escola. Acho que só um veio de fora. O coordenador cultural da escola era Serginho Groisman. Ficou pensando que privilégio ter tido uma galera de peso, assim como colegas de turma. Demais, né, Thaísa? Ainda Borba aqui com a gente. Acho que o Audioslave ficou ainda melhor depois de conhecer melhor a banda. Como ninguém percebeu o grito de socorro do vocalista. Letícia Cota já gostava de Rolling Stones, mas depois que conheci a história deles, me rendi mais e mais. Os caras são sensacionais. Já tem mais gente aqui falando deles, os Rolling Stones, além de Foo Fighters e David Bowie. Também do Led Zeppelin, tem muita mensagem já chegando por aqui. Então me conta qual banda, artista, você passou a gostar ou gostar mais depois que conheceu a história, o contexto, os causos. Já sua mensagem tá aqui. Também vou te contar que nesse domingo tem a Marcha pela Diversidade nas ruas de Curitiba. Tem muito mais aqui no nosso Mundo News. Mas música boa tem, Silvia? Claro que sim. Nossa especialidade, né? Santana chega com clima de latinidade.
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0: Demais, curtimos juntos aqui na Mundo Livre, Tom Petty, Running Down a Dream, também aqui na sua 93.9, o Traje a Rigor, nós vamos invadir sua praia. 8 da manhã, e quem tá invadindo nossa praia aqui pelo Whats é a nossa ouvinte Prigank. Ela mandou aqui o seguinte recado, viu? Aqui, como é que é? Ah, achei aqui, desculpa, me perdi, gente. A Pri falou assim, a área do aeroporto está totalmente fechada na neblina ainda. Pois então, né? Algumas regiões da cidade estão com neblina nesse momento. Fique atento, atenta você que circula aí, viu? E falando em trânsito, uma pista da Avenida Vitor Ferreira do Amaral, no Tarumã, terá bloqueio de 4 dias para continuidade de obra de drenagem. A partir das 10 horas da manhã de hoje, uma faixa da pista ali será bloqueada no trecho entre as ruas Frei Orlando e Alexandre de Gusmão, no sentido bairro, tá? O bloqueio começa, então, hoje às 10 da manhã, vai até às 6 da tarde. Aí no sábado e domingo será das 8 da manhã até às 5h30 da tarde. E na segunda-feira ainda rola também das 8 da manhã até às 2 da tarde. E nesse domingo agora acontece em Curitiba a Marcha pela Diversidade. O tema deste ano é Orgulho de Ser e Amar. A concentração será ali na Praça 19 de Dezembro, às 10 da manhã, e a marcha seguirá pela Avenida Cândido de Abreu até a Praça Nossa Senhora de Salete. Lá haverá shows aí com vários artistas até às 7 da noite. São mais de 50 apresentações artísticas previstas. Hoje aqui na enquete, tô curtindo, viu? Perguntei qual a banda, o artista que você passou a gostar mais. Ou a gostar, de fato. Você não gostava, torcia o nariz e agora gosta. Mas depois que conheceu a história, o contexto. Então vamos lá ver o que o pessoal tá falando. Camila Noronha, passei a gostar mais de Fleetwood Mac depois de saber da história da banda, especialmente pós-entrada da Stevie Nicks e Lindsey Buckingham. Como que eles conseguiram, em meio ao caos total emocional, gravar um dos melhores álbuns que já ouvi? Essa é uma história incrível, né, Camila? Ela fala aqui do álbum Rumors, né, que foi literalmente criado aí no olho do furacão, términos de relacionamentos, conflitos internos, e é isso, né, eles criaram uma obra-prima aí, né? Quem mais com a gente? O Glauco. Eu não gostava muito de Ed Sheeran, muito por conta das acusações de plágio, até que um dia eu descobri que ele ainda limpava banheiros quando sua própria música tocou na rádio ambiente de um destes locais. Não sabia dessa história não, viu, Glauco? A Michelle Schmidt, passei a gostar mais de Foo Fighters. Na verdade, gostava do Nirvana, mas eles se reinventaram, foi fantástico. E também David Bowie, que já tinha um talento único desde criança. Amo esses capricornianos. O Glauber Goski também por aqui, artistas que passei a admirar muito lentamente com o passar dos anos. Jimmy Page e Robert Plant, eu detestava Led Zeppelin na minha adolescência Pink Floydiana. E outro exemplo que tenho ouvido com mais atenção faz pouco tempo, os rapazes dos Rolling Stones. E o que tem em comum nessa história que me fez mudar essa percepção? Simples, eu mesmo que fui mudando com o tempo. Tem isso também, né? A gente vai mudando, sempre tem que dar a chance, né? Sempre tem que ouvir coisas diferentes que a gente não gostava, porque pode mudar o gosto. Inclusive, isso vale para comida também, né, gente? E olha, quando um filme te faz gostar mais de uma banda, pois isso aconteceu com a Suzane. E tem aqui um cara que tinha um ranço com uma banda que agora tá em quase todas as playlists dele. Quem é esse cara? E que banda é essa? Ah, te conto já já. Trago também a sua mensagem. Basta você teclar aqui no WhatsApp, mandar pra gente e daqui a pouco eu compartilho. E ainda hoje no Mundo News, próximo jogo do Brasil contra o Japão no mata-mata na segunda-feira. Detalhes já já pra você. E o Junão que só tem um, como ele mesmo diz, já tá aqui pensando no seguinte, né? Que vai passar sexta, sábado, domingo e já é jogo na segunda. E poder tomar aquela gelada na segunda sem ser julgado pela sociedade. Vai Brasil, ele fecha aqui a mensagem. Pô, daqui a pouco a gente fala sobre o jogo e trago muito mais pra você, inclusive som do Inexus e muito mais.
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0: Bom dia, excelente sexta-feira para você que tá comigo. Sou Silvia Sprenger, aqui em mais uma edição do nosso Mundo News. Até às 9 da manhã, música boa, informação. E você aqui comigo, vem com a gente pelo WhatsApp, participa. 8 graus agora em Curitiba. E vamos a 16 de máxima hoje. Não deve chover. Teremos até um pouco de sol, mas entre muitas nuvens. E por aqui, Nexus chegando com New Sensation.

0: Mundo Livre, sua atitude sonora, trazendo YouTube, Mysterious Ways, também o The Verve com Bittersweet Symphony. São 8h22 agora, bom dia, boa sexta-feira. E sim, eu sei que você já sabe, mas vai que você não sabe, né? Já está definido o primeiro adversário do Brasil no mata-mata da Copa do Mundo. É, a seleção brasileira enfrenta o Japão na próxima segunda-feira, às 14h. Os japoneses garantiram a classificação ao terminar aí na segunda colocação do grupo F. E por causa da partida, dia útil, né? Segunda-feira, 14h, parte dos serviços de Curitiba terão aí mudança no horário de funcionamento, viu? Na saúde, os serviços considerados essenciais seguem funcionando normalmente. É o caso do SAMU, das UPAs, da Central Saúde já. Agora, as unidades básicas de saúde vão interromper o atendimento apenas durante o horário do jogo, viu? As equipes vão permanecer nas unidades e retomam os atendimentos logo depois do apito final. Nas escolas municipais e nos centros municipais de educação infantil, não haverá mudanças. As aulas serão mantidas normalmente para não prejudicar o calendário escolar. E por, aliás, já trago os resultados dos jogos de ontem, tá? Mas agora deixa eu virar a chave aqui para saber qual a banda ou artista você passou a gostar ou gostar mais depois que conheceu a história, hein? Pois a Suzane fala aqui que depois que viu o filme Bohemian Rhapsody do Queen, ela passou a gostar mais da banda. Ela não curtia, pois o ex-chefe gostava. E aí, vendo a história, comecei a gostar muito, ela diz aqui. O Cláudio falou a mesma coisa, hein? Sempre curti rock, só que não era fã do Queen. Até assistir o filme, conhecer a história deles e conhecer novas músicas. Hoje até que curto bastante. O Cláudio Nunes, Tecla de Colombo. Aqui tem uma dobradinha de Andrés. O André falou aqui que mantinha um ranço justificado do Judas Priest, até conhecer melhor a história, as lutas e, claro, a música mais a fundo. Hoje está em quase todas as playlists que tenho. E o André Zen diz que tocando num ponto importante aqui, ó. Bom, ele começa assim: sobre a enquete, não sei responder exatamente sobre uma banda ou artista específico, porém tenho que dizer que adoro conhecer sobre as origens ou os porquês das músicas. E o Contra Capa, programa aqui da Mundo Livre, né? Todos os domingos, às 10 da manhã, Flávia Rocha produz e apresenta um programa incrível. Então, o André fala aqui do Contra Capa, que é um programa incrível, como eu acabei de falar, né? Que nos conta sobre um álbum específico e suas músicas. E a partir daí, olhamos e ouvimos as músicas e artistas com outra dimensão até. Verdade, né? Concordo totalmente com você, André. E tem aqui a história da Josiane Alves com o Elvis Presley. Pois é, a história dela passa por um cover do Rei do Rock. Eu já te conto em detalhes. Enquanto isso, também espero a sua. Me conte aí qual artista ou banda você passou a gostar mais ou passou a gostar de fato depois que conheceu a história. E logo mais aqui no Mundo News, que tal curtir atrações culturais e experiências noturnas em meio à natureza num dos cenários mais bonitos do Paraná e pertinho aqui de Curitiba? Conto tudo pra você no próximo bloco aqui do Mundo News. E ainda toco o som aí do Metallica e muito mais.
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0: Resultados dos jogos de ontem na última rodada da fase de grupos da Copa do Mundo. O Equador venceu a Alemanha por 2-1 de virada. A Costa do Marfim venceu o Curaçao por 2-0. O Japão empatou em 1-1 com a Suécia. Já a Holanda venceu a Tunísia por 3-1. A Turquia venceu os Estados Unidos por 3-2. E fechando a rodada, Paraguai e Austrália ficaram empatados aí no 0-0.
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0: Olha o cara aí, George Harrison na Mundo Livre, sua atitude sonora, I Got My Mind Set On You, também Green Day, She e Metallica com Enter Sandman. 8:40. Você curtiu a programação de Natal de Curitiba no ano passado? Então olha só, uma das atrações que mais bombaram aí, né, uma das que mais bombou, o espetáculo Disney Celebra, ele já está confirmado para esse ano, para dezembro aí, vai fazer parte sim da programação oficial do Natal da cidade. No ano passado, a atração levou mais de 1 milhão de visitantes ao Parque Barigui. E nesse ano, o espetáculo volta com a mesma proposta, só que com novidades também, viu? Músicas inéditas. Não temos datas das apresentações ainda e também não temos informações sobre venda de ingressos, mas em breve tudo isso será divulgado pela organização. E olha só, um programa bacana demais aqui. Entre os dias 11 e 26 de julho, o Parque de Natureza Buraco do Padre, em Ponta Grossa, vai receber a primeira edição do Festival de Inverno, com atrações aí para quem gosta de natureza, música e gastronomia. Adorei esse combo, hein? É minha cara isso daí. Um dos destaques é a programação noturna dos dias 11 e 25 de julho. A experiência começa no fim da tarde com uma caminhada até o topo da Furna para acompanhar a revoada das aves ao entardecer. Demais, hein? Ainda tem programação continuando ali ao redor da fogueira com uma vivência sobre o preparo do tradicional café tropeiro e degustação também. Aí no dia 18 de julho tem ainda uma noite gastronômica, enfim, tem muita coisa legal e os ingressos podem ser adquiridos aqui, ó, ingressos.buracodopadre.com.br. Aqui na nossa enquete de hoje, a pergunta foi essa: me inspirei ontem, né, que foi Beatles Day, e muita gente mandou mensagem aqui dizendo que não curtia tanto a banda, mas passou até a gostar mais, ou a gostar de fato, né? Depois que ouviu as histórias, trouxemos várias por aqui ontem na programação, né? E tocamos Beatles também no vinil, foi demais. Ó, Josiane Alves aqui, nossa, com essa enquete me lembrei. Eu mal curtia Elvis, mas sempre ouvia falar no fenômeno Elvis. Então um dia comecei a curtir os bares com covers e as novas amizades me convidaram a assistir o cover de Sérgio Queiroz como Elvis. Aí foi um caminho sem volta. Sou apaixonada por Elvis Presley, seu talento, sua história e tudo mais. Marcela Biel, sempre gostei do Biquíni Cavadão, que agora é só Biquíni, né, o nome. Mas depois da tragédia que aconteceu com o Bruno Gouveia, passei a admirar muito mais a banda. Pois é, né, uma tragédia. Teve um acidente de helicóptero, né, que matou a esposa e o filho do Bruno. Uma tristeza. André Rodrigues, eu sempre gostei de System of a Down pela sonoridade, mas quando entendi sobre o significado das letras, tudo mudou. Entendi melhor a profundidade e toda a questão política e de guerras que eles tratam nas temáticas das músicas. Aline, duas bandas que passei a escutar mais depois de fazer uma apresentação da faculdade sobre elas foram Black Sabbath e Scorpions. Hoje são as minhas favoritas. E tem ainda, gente, aqui a história do Pablo Modesto, que é bem bacana, envolve o pai dele e o Teatro Tuc, aqui em Curitiba. E tem a Isabel ainda, gente, lá tem uma história arrepiante envolvendo o Queen e a sua falecida mãe. Vou dizer que fiquei arrepiada aqui, viu? E daqui a pouco eu conto pra você. Se você quer participar da enquete, dá tempo ainda, temos mais um bloco de Mundo News, então tô de olho aqui no Whats, só esperando sua mensagem, mande aí sem demora. E vou tocar ainda para vocês Smash Mouth e muito mais na nossa próxima sequência.
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0: Olha aí o Fastball fechando o nosso Mundo News aqui na Mundo Livre, sua atitude sonora, The Way, ainda de Patch Mode com It's No Good. 9 em ponto, e sim, vamos fechando a régua por aqui no Mundo News da semana, né? Agora, só na segunda-feira, esse programa que eu sei que você adora, vai ficar com saudades aí no fim de semana. Falo por mim, né? Eu sinto saudades do Mundo News. Mas enfim, na segunda a gente tá de volta, mas vamos lá fechando aqui a edição de hoje. Wilton Aguiar tá com a gente, saindo de Campinas, rumo a São Vicente, lá em São Paulo, né? Tá ouvindo a rádio Mundo Livre pelo aplicativo, ele escreveu aqui, essa rádio está de parabéns. Oxe, obrigada, Wilton, bom que você tá levando a gente de carona aí, viu? Aqui na enquete de hoje eu perguntei para você sobre bandas ou artistas que você passou a gostar ou gostar mais depois que conheceu a história. Me inspirei muito na mensagem que chegou aqui do nosso ouvinte Eduardo Risseto, comentando sobre Beatles, né? Dizendo que nem curte muito a banda, mas ontem era Beatles Day. Rolaram muitas histórias aqui sobre os 4 meninos de Liverpool. Ele ouviu aqui, né? E falou que passou a olhar com outros ouvidos. Adorei isso e inspirou nossa enquete de hoje. O Diego, mais que gostar de uma banda após conhecer sua história, acho complicado no mundo politizado as pessoas começarem a odiar mais bandas quando se posicionam politicamente. A música transcende a política, mas adoro saber a história das músicas no contracapa. Aliás, tem aqui o Adriano Fressato também. Adriano, não vou conseguir trazer tua mensagem inteira aqui, mas ele também elogiou o contracapa. Esse programa é incrível, né? Que é apresentado pela Flávia Rocha todos os domingos às 10 da manhã e que justamente conta a história de um disco. E aí você passa a entender melhor o contexto da produção desse álbum e também a própria banda, o próprio artista, né? Inclusive, já vou trazer para você aqui a informação de que nesse domingo tem Eric Clapton com o MTV Unplugged. Vai estar imperdível, hein? Seguindo por aqui o Pablo Modesto, posso dizer que aprendi a gostar de quase tudo. Vivi minha adolescência ajudando meu pai no TUC, Teatro Universitário de Curitiba, de terça a domingo. E tínhamos de samba, MPB, rock, metal e canja de viola no domingo. A alma é rock, mas por dentro tem até uns modão. Daniel Ribeiro, no começo da adolescência, tinha uma birra com Nazaré, achava que era só música de novela. Depois que fui em uma festa e uns caras mais velhos me mostraram as hards, fiquei viciado na banda e depois de conhecer ainda mais, tive até uma fase de hiperfoco nos anos 90. Olha a história da Isabel, me arrepiei aqui. Minha mãe era super fã da banda Queen. Após ela falecer, eu fiquei bem deprimida, não queria fazer nada. Um dia, ao entrar no carro, que era dela, o rádio, que não funcionava, ligou sozinho, tocando I Want to Break Free. Caramba, hein, Isabel? Fui pesquisar e descobri que o filme Bohemian Rhapsody estava em cartaz. Entendi que era uma mensagem para eu sair e curtir a vida. Fui ao cinema assistir, amei a história, me emocionei, virei fã e agradeci a minha mãezinha. Ô, Isabel, demais, hein? Adorei sua história. E fechando aqui, gente, que já estou estourando o tempo, Juliano Fabienski. Graças a Mundo Livre, tive conhecimento de outras bandas que só ouvia falar, mas nunca tinha escutado. Alice in Chains, por exemplo. Hoje escuto alguma que não conheço, já procuro no Google. A Mundo abre a cabeça para músicas novas e das antigas. A gente está aqui para isso mesmo, viu, Juliano? Adorei as mensagens, as participações. Segunda, a gente volta com mais Mundo News. E euzinha já tô chegando com Led Zeppelin. Aliás, banda que foi citada por aqui na enquete de hoje, né? Tem um clássico deles, daqueles pra sacudir o esqueleto e se esquentar nessa sexta-feira friazinha.
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Já tô de volta, bom dia, boa sexta-feira pra você que me acompanha. Sou Silvia Sprenger, essa é a Mundo Livre, sua atitude sonora, que traz agora Led Zeppelin, Rock and Roll.

0: Demais, esses são Kings of Leon aqui na Mundo Livre, sua atitude sonora e o Sambar e ainda Foo Fighters com Unconditional. São 9:24, hora de eu te contar quem ganhou um par de ingressos VIP para curtir o show Emicida Racional. É amanhã, hein, no Iglu Super Hall. E atenção pro nome dela, sim, Caterine Chagas Pujol. Parabéns, Caterine. Retire seus ingressos ainda hoje, até às 6 da tarde, aqui na recepção da Mundo Livre, tá? Agora, se você não ganhou, quer curtir esse show, continua participando com a hashtag Mundo Livre Racional. Ainda hoje rolam mais ingressos, logo mais com a Flávia, tá? Então, parabéns a Caterine e boa sorte para você que segue na batalha. Falando em seguir, nós seguimos por aqui com a nossa nossa seleção sonora, nossa seleção sonora do Haiti, em clima de Copa do Mundo, hein? E mais música boa também chegando com Pearl Jam e muito mais.
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11: O Haiti não chega na Copa só para compor tabela. Depois de 51 anos fora do Mundial, a equipe volta com classificação histórica. O técnico Sebastião Minhé está na expectativa de medir forças com o Brasil e aproveitar a vitrine que a Copa oferece ao time. E se o Haiti quer fazer barulho em campo, Na música, esse barulho já existe com a punk voodoo queen Moonlight Benjamin. Seu som mistura garage blues rock com a força espiritual da música e ritmo voodoo. A cantora já foi destaque no festival Pop Jazz, um dos maiores eventos internacionais de jazz do mundo. Escuta só essa pedrada.
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0: Mundo Livre, sua atitude sonora. Tears for Fears com a belíssima ação em The Seeds of Love. Também que de abelha, fixação. Chegou uma mensagem dela aqui, ó. Jujanhá, que amo essa música. Bom dia, uhul. Bom, pelo horário que ela mandou a mensagem, acho que era dos Tears for Fears. Ou será que era do Kid de Abelha? Não sei. Mas as duas são ótimas, né? Ah, adoro. E seguimos com a programação quente dessa sexta-feira. Tem Coldplay chegando já já, hein? Pra te levar ao paraíso. Vamos lá?
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0: Aqui na Mundo Livre, sua atitude sonora, assunto Garbage. Stupid Girl, uma canção que, segundo a Shirley Manson, a voz da banda, né, a frontwoman da banda, ela não fala sobre uma pessoa específica, mas critica um comportamento vazio, né, de você tentar impressionar uma pessoa, fingindo ser o que você não é, não sendo autêntico, autêntica, né, tentando se moldar aí de uma outra forma para agradar outras pessoas. Isso não é legal não, né? Shirley arrasou aí na música. Também ouvimos Shaggy com Bombastic. 10 horas e 5 minutos, obrigada pela companhia. Morrissey se junta a nós aí, já na próxima sequência. Traz música bacana pra gente curtir juntos. Ó, amanhã, sábado, tem Rock and Run. Fica aí que você já vai saber qual é o tema do nosso programa de amanhã. Inclusive, vai poder participar, mandando suas dúvidas aqui sobre um assunto bem importante, viu? Você já vai ficar sabendo qual é.
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E aí, voltei, hein? Boa sexta-feira pra você que me acompanha aqui na Mundo Livre. Eu sou a Silvia Spranger, trazendo mais uma sequência de sons incríveis aqui na Mundo, hein? Agora tem Morrissey, Sweathead.

0: Quebrando tudo nessa sexta-feira, AC/DC, TNT, ainda Star Race e a nova One More Night in Nashville. Boa demais. 10 horas e 23 minutos, valeu a companhia nessa sexta-feira. Sigo aqui contigo, trazendo o U2, uma belíssima canção do U2, aliás, pra você curtir junto comigo.
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0: Esse é aquele som que arrepia, né? Não sei se só eu, acho que não, né? Você também se arrepiou por aí ouvindo Tina Turner na Mundo Livre, sua atitude sonora, the best. E também o Green Day com Good Riddance, Time of Your Life. Sem falar na novidade delícia do Dexter and the Moonrocks, Freaking Out. Som que arrepia também. Gente, essa sequência foi demais, né? 10h42 agora. Vou dizer que a próxima tá incrível também. Vou trazer os Rolling Stones pra abrir e tem muito mais também, hein? Vamos lá.
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0: incrível dos Killers aqui na Mundo Livre, sua atitude sonora, Mr. Brightside também, Oasis, Supersonic. Tô indo, gente, porque a Flávia tá aqui já, daqui pra frente, ela segue te acompanhando, tocando muita música boa também pra você nessa sexta-feira. Siga aqui na Mundo, tá? Um beijo, amanhã a gente se encontra sabadão a partir das 6 da manhã, combinado? Valeu!
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0: Oi, muito bom dia, sextamos! Boa sexta-feira para você que tá na Mundo Livre agora é comigo, Flávia Rocha, chegando e hoje ao som de Counting Crows, Mr. Jones.

0: RPM Rádio Pirata fechando minha primeira sequência nesta sexta-feira, 26 de junho. 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Também tem o Insta, @CorridaMundoLivre, para você se informar direitinho, fazer sua inscrição e participar dessa noite com a gente. 11 horas e 15 minutinhos, seguimos juntos por aqui, tô só começando. Boa sexta-feira, já já eu trago o Flow.
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7: Se ler uma mensagem no celular virou um desafio, você estica cada vez mais o braço e mesmo assim está difícil para ler, saiba que esse é um sinal comum da presbiopia, a famosa vista cansada. 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
0: A Copa do Mundo hoje entra no penúltimo dia da fase de grupos, com partidas que vão definir os classificados e a liderança de mais 3 grupos. Às 16h, tem Noruega e França e Senegal e Iraque. Às 21h, o Uruguai encara a Espanha e Cabo Verde enfrenta a Arábia Saudita. E à 00h, a Bélgica joga contra Nova Zelândia e o Egito contra o Irã. Segunda-feira tem mais informações aqui no Mundo Esportes.
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0: É uma das maiores canções de rock de todos os tempos e não tem como negar, né? Led Zeppelin, Stairway to Heaven, divina demais. Aqui no nosso Flow também rolou Cage the Elephant, Ain't No Rest for the Wicked, Skank, Mandrake os Cubanos e Arctic Monkeys com a nova Opening Night. 11h44, este é o Flow com 10 sons direto aqui na programação. Bora seguir em frente agora com Offspring, What Happened to You?
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0: Mundo Livre, sua atitude sonora. Foo Fighters, Chimes Like This, fechando essa edição do Flow. Ainda Jota Quest, Tim Maia, Acenda o Farol e Incubus, Pardon Me. Meio dia e um, fechando a tampa dessa edição do Flow, que volta ainda hoje em mais duas edições com 10 sons direto. Nosso ouvinte Claudinei estava mandando mensagem aqui pelo Whats, dizendo que está de aniversário hoje, fazendo seus 46 aninhos. Há 3 anos acompanha essa rádio maravilhosa. Dá uma moral aí, manda um parabéns ao vivaço pra mim. Estou mandando então, Claudinei. Feliz aniversário pra você, valeu aí sempre pela sintonia na Mundo, aproveita muito seu dia. Meio dia e dois, bora pro nosso almoço sonoro. Tô chegando com o Mundo Livre à la carte.
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6:30, uma ótima tarde, sextamos! Sejam bem-vindos ao Mundo Livre à la Carte, sempre servindo para você aquela horinha recheada de deliciosos sons. Por aqui, chefe Flavinha na cozinha, comandando o menu mais saboroso do seu rádio em três tempos, muito bem temperados. Entrada, prato principal e sobremesa. Já chega mais para almoçar comigo, manda sua mensagem, o seu salve, o seu alô, o tema é livre nesta sexta-feira e bora saborear o nosso cardápio do dia. Começamos com aquele prato cheio de ferro e vitaminas, com Iron Maiden, Wasting Love. Bom apetite!

0: Mundo Livre, sua atitude sonora, matando a fome dos seus ouvidos. No Mundo Livre, à la carte. Entradinha, trazendo por aqui aquelas batatinhas onduladas. Lembrando ondas do mar, pra gente ficar surfando nesse sabor. Com Beach Boys, Surfing USA. Ainda The Pretenders, Back on the Chain Gang, Baraka Power. Esse aí que é prato novo aqui no cardápio, Another Ray. E Iron Maiden, Wasting Love, pra começar o nosso almoço sonoro de hoje. Meio-dia e 22. E quem tá almoçando comigo hoje por aqui? Humberto Gentili. Bom dia, mesa 17, arroz carreteiro e muito rock. Valeu, Humberto. Já chegou ali no comecinho do nosso almoço sonoro de hoje, assim como o Adriano Fressato na sua cativa mesa 8. Chefe Flavinha, bom dia. Cheguei no horário hoje. Seja sempre bem-vindo, Adriano. Só chega mais. Chu Castro, bom dia, chefe Flavinha, mesa 13. Tá meio distante hoje. Estamos em Campo Largo, curtindo do friozinho. Ótima sexta pra galera. Aproveita o dia por aí, Ju. Sandro Oliveira, boa tarde. Mesa 78, degustando este cardápio sonoro. E o Sandro dá uma dica aqui, hein? Domingo, não esqueçam do Contracapa, com músicas e história da banda, muito bom. Ontem era Beatles, não consegui participar. Sim, ontem tivemos Beatles Day aqui na programação, vários momentos especiais aqui na programação, com histórias, com grandes clássicos dos Beatles aí, contados de uma maneira diferente, né? E a gente tocou o som com aquele chiadinho do vinil, né? Que foi um charme a mais ontem na programação. E domingão, como bem disse o Sandro, tem Contracapa com Eric Clapton nessa semana e o seu lindíssimo MTV Unplugged. Tá incrível o programa, hein, gente? Não percam. Meio-dia e 23, quem mais? Alemão de quatro barras. Wasting Love, uma das minhas músicas preferidas da banda Iron Maiden, que, aliás, é a minha banda preferida. Um grande abraço a todos e sextou! Também na área, Michelle Schmidt. Boa tarde, chefe Flavinha, mesa 14, nessa entradinha delícia de Baraka Palmer. E o garçom ainda trouxe The Pretenders, como resistir? Pois é, tá uma delícia, hein? Almoço de sexta-feira é daquele jeito, né? Com um pezinho no fim de semana, aquele almoço mais relax, um pouquinho estendido ali, né? Pra galera já dar aquele semidescanso depois do almoço e depois da nossa entradinha de respeito. Chega o nosso prato principal. Eu tô te esperando já já. E amanhã tem MC da Racional no Igloo Super Hall. E quem se deu bem por aqui e levou um par de ingressos VIP para curtir esse show foi o nosso ouvinte, Ciro Novak. Final de telefone 8368. Parabéns, Ciro. Retire seus ingressos ainda hoje, tá? Até às 18h, na recepção da Mundo Livre, na rua Júlio Perneta, 570, nas Mercês. E um ótimo show do Emicida pra você, Ciro.
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0: Mundo Livre, sua atitude sonora, matando a fome dos seus ouvidos no Mundo Livre à la carte, com esse prato principal que te levou pra outra dimensão. Kings of Leon, Two Space, Ainda Titãs, Sonífera Ilha, The Code, Painted on My Heart e Audioslave, Like a Stone. Meio-dia e 43. Quem tá comigo por aqui é Everson Dinossauro, sextou Flavinha. A Patty Girl tá fazendo hoje uma carne de panela surpresinha pro dinossauro dela. Boa sexta pros rockers e um beijo pra Patty Girl, bom almoço pra vocês. Adri Almeida, salve Flavinha. O alacarte começou do meu agrado. Iron, adoro. Valdo Costa, chefe Flavinha ouvindo Pretenders. Um pernil com batatas e vinho. E esperando o próximo prato. Muito bom. Edson Okazaki, bom dia Flavinha. Deu uma atrasada, mas estamos aqui, curtindo como sempre. Manda um beijo da patroa pra não estragar o fim de semana. Já é de lei o beijo pra patroa Luciane por aqui. E o Luciano Santos fala, chefe Flavinha, casal Luz, mesa 1, passando para dar aquele abraço especial a todos os rockers de Curitiba e também para o Matheus, nosso companheiro de serviço que tá na luta junto com a gente. Um abraço, valeu Luciano, abraço aí também pro Matheus. Já eu trago por aqui as nossas sobremesas do almoço desta sexta-feira, vem comigo.
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0: Mundo Livre, sua atitude sonora, matando a fome nos seus ouvidos. No Mundo Livre à la carte, trazendo nesse bloco nossas sobremesas irresistíveis, com camadas envolventes e sensações nostálgicas. Fechando aí com esse doce tão irresistível que David Bowie nos traz, que é impossível ficar parado. Let's Dance, ainda Bon Jovi, Keep the Faith, The Past Mode, Enjoy the Silence. Para fechar por aqui nosso almoço, as participações dos nossos clientes do Restaurante Sonoro, o Marcos Olac, de Pontal do Paraná. Flavinha, passando aqui pela primeira vez, só para dizer que é um prazer almoçar com sua companhia e com estes pratos deliciosos. Valeu, Marcos, obrigada pela parceria, pela companhia, e seja sempre bem-vindo a participar aqui no nosso Restaurante Sonoro. O Marcelo Stachuk, o nosso poeta, está de volta. Mesa 77. Enjoy the Silence virou um mantra para mim. Assim como aquele prato inesquecível que dispensa qualquer comentário. Diante de tanta perfeição, o silêncio é o maior elogio. Afinal, alguns momentos não precisam de palavras, só de presença. E com toda certeza, hein? Assina embaixo. Alguns momentos não precisam de palavras, só de presença. Mas é isso, a gente segue juntos por aqui na programação da Mundo, agradecendo a preferência, né? Em mais um almoço sonoro. E segunda-feira, meio-dia, trago mais um restaurante sonoro com nossas comidinhas deliciosas para você saborear no volume máximo.
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0: Mundo Livre, sua atitude sonora com sonzeira na área do AC/DC, You Shook Me All Night Long, ainda Oasis, Don't Go Away e a nova do Evanescence, Who Will You Follow? 1h22, nosso ouvinte André Bélio, ligadaço no que tá acontecendo aqui no mundo da música, mandou sua mensagem pro WhatsApp falando o seguinte: Ed Vedder no Brasil, notícia para esquentar a alma nesse dia frio. Sim, gente, me animei demais por aqui também quando vi essa notícia, ainda no finalzinho do nosso Mundo Livre à la carte, guardei para falar agora para vocês. Vai ter Ed Vedder sim no Brasil, mas não com o Pearl Jam. Ed Vedder virá solo aí para o festival Best of Blues and Rock, que rola no mês de novembro em São Paulo. Ed Vedder e outras atrações, como Roger Daltrey, Chris Isaak, Glenn Hansard e Kristen Kingfinch Ingram, entre as atrações do evento que rola em novembro de 20 a 22 no Parque Ibirapuera em São Paulo. Mais informações hoje no Por Dentro do Mundo com a Diana Vieira.
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1: Ed Sheeran aqui na Mundo Livre, Shape of You. Fechando mais uma sequência. Também rolou a Pitty, Me Adora. Inclusive, a Pitty tá pra chegar aí com o seu novo álbum pra esse 2026. O seu sexto álbum de estúdio desde 2019. Ela tá sem lançar músicas inéditas desde o álbum Matriz. E esse projeto chamado provisoriamente de P6 promete chegar logo, logo aí. Mas sendo mais um disco com sua sonoridade visceral. No aguardo, hein, de novos sons da Pitty. Agora 1h42. Boa sexta-feira. Bom sextou pra você. Já já tem mais sons aqui na Mundo.
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0: Mundo Livre, sua atitude sonora com Ira, Núcleo Base, Pixies, You're So Impatient. E também rolou Simple Minds, Alive and Kicking. 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

0: Mundo Livre, sua atitude sonora com Pearl Jam, Something Special, ainda Social Distortion, The Way Things Were, novo som da banda, e Charlie Brown Jr., Sino Dourado. Agora é 2h21, quero te deixar aquele convitão, hein, pra domingo às 10 da manhã, curtir comigo mais uma edição do Contra Capa. Neste domingo a gente vai curtir o MTV Unplugged de Eric Clapton, álbum lá de 1992, que é até hoje tido como o disco ao vivo mais vendido de todos os tempos. Tem muita história emocionante e claro que eu vou estar te esperando, então anota aí pra não esquecer, tá? Domingão às 10 da manhã no Contra Capa com Eric Clapton. Agora é 2h22, boa sexta-feira.
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0: E você, tem medo do fim do mês? Tá chegando mais um fim do mês, inclusive, né? Já estamos em 26 de junho. Aqui na Mundo Livre, sua atitude sonora, você curtiu Inimigos do Rei Medo. Também rolou Chad Kroeger, Hero e Prince com a maravilhosa Purple Rain. Que tal, hein? 2 horas e 44 minutos. Já já tem Arctic Monkeys por aqui e muito mais.
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0: Mundo Livre, sua atitude sonora, som do Genesis, I Can Dance. Antes, Bruninho, Bruno Mars com Lock It Out of Heaven e Arctic Monkeys do I Wanna Know. Fechando minha programação nesta sexta-feira. Sextamos, hein? 3 em ponto. Eu, Flávia Rocha, agradeço a companhia. A gente se encontra amanhã aqui na Mundo às 11 da manhã. E eu te deixo agora com Diana Vieira. Boa sexta-feira, bom fim de semana. Se cuida por aí. Tchau, tchau.
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Olá, uma excelente tarde. Sextamos juntos nas ondas sonoras da Mundo Livre. Agora é comigo, Diana Vieira. Tô chegando para te fazer companhia com a nossa programação, abrindo com Green Day, Basket Case.

0: Mundo Livre com Steppenwolf, Born to be Wild. Ainda tivemos Midnight Oil, The Dead Heart. E abrindo o meu horário de hoje, Green Day, Basket Case. Só sonzeira de responsa nessa sexta, hein? Agora 3h17. E você, continua comigo. Tô voltando já já, trazendo o nosso Mundo Livre Flow.
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0: nosso Mundo Livre Flow no ar. 10 sons direto por aqui. E agora é a vez de Creedence Up Around the Bend.
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0: Mundo Livre, sua atitude sonora, trazendo aí Panic at the Disco, I Write Sins, Not Tragedies. Muito bom, ainda rolou Linkin Park, Breaking the Habit. Assim fechei essa edição do Flow, a próxima é hoje, 7 da noite, sempre com 10 sons direto na programação. 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
0: E já voltamos nesta sexta, 26 de junho. Eu sou Diana Vieira, sua companheira em mais uma tarde aqui na Mundo Livre. Te levo até às 7 e agora tá chegando o som dos Rolling Stones, Start Me Up.

0: Mundo Livre, trazendo aí pra você som do Man at Work, It's a Mistake. E ainda rolou Audioslave, Shadow on the Sun. Muito bom, hein? São 4 horas 20 minutos. Boa sexta pra você que segue comigo. Próximo bloco eu trago ainda som dos Beatles pra gente e Red Hot Chili Peppers.
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16: A Turquia está de volta à Copa depois de 24 anos fora do Mundial. Essa é a primeira classificação turca desde 2002, quando a seleção fez uma campanha histórica e terminou em terceiro lugar. A equipe chega com sangue nos olhos, buscando uma vaga no mata-mata. E se o time turco volta incomodando, a banda do Man prova que o seu país sabe fazer barulho. O grupo de Istambul mistura grunge, rock alternativo e Anatolian rock, juntando guitarra suja com melodias inspiradas na música folk turca. Tem impacto de rock noventista, mas com atitude e sotaque próprio. Se liga no desenho da melodia, no jeito de cantar e na herança do Anatolian rock.
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Mundo Livre trazendo pra você Red Hot Chili Peppers com Snow e ainda Sean James, Headed for the End. Novidade aqui na nossa programação. São 4 horas e 41 minutos. Logo mais às 5 da tarde a gente tem Por Dentro do Mundo, música, informação e aquele momento de você participar também, mandando sua mensagem através do nosso Whats. Aliás, falando em Whats, o Alceu me mandou uma mensagem aqui. Diana, por favor, pode mandar um beijo pra minha filha Luísa, que está fazendo 9 anos hoje, ouvinte mirim assídua da Mundo Livre. Então tá aí, parabéns, beijão para a querida Luísa, nosso ouvinte mirim, fazendo aniversário nesse dia 26 de junho. Valeu! Olha só, o break não demora nada e eu volto ainda com Radiohead e Alanis para essa

0: tarde de sexta.
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0: Mundo Livre, sua atitude sonora, Bon Jovi, Legendary, Alanis, Head Over Feet e Radiohead, Creep. Muito bom, hein? Agora, 4 horas e 59 minutos, tá chegando o nosso Por Dentro do Mundo, sua revista no rádio. E aí tem música, tem informação, tem você também participando muito. Então fica aí que eu volto já.
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Estamos de volta, estamos juntos nas ondas sonoras da Mundo Livre. Eu sou Diana Vieira, sua companheira em mais uma tarde. Estou contigo até às 7 e agora começa o nosso Por Dentro do Mundo. Estamos ao vivo para toda a rede, Maringá comigo também. E você é sempre bem-vindo a participar, estou com o nosso WhatsApp aberto. Vou destacando aqui a sua mensagem, o seu alô ao longo do programa e vamos curtindo música e também notícias. Para começar, hoje tem R.E.M., Shiny Happy People.

0: Mundo Livre, sua atitude sonora, Fleetwood Mac, Dreams, Skank, Vou Deixar e Kenny Loggins, Footloose. Só para começar o nosso Por Dentro do Mundo de hoje. São 5h20 e vamos de notícia boa. O festival Best of Blues and Rock será ainda mais interessante do que pensávamos. Hoje foi anunciado o lineup completo. Os headliners serão Eddie Vedder, do Pearl Jam, e Roger Daltrey, vocalista da banda The Who. O evento vai acontecer entre os dias 20 e 22 de novembro, no Parque Ibirapuera, em São Paulo. E, segundo o festival, essas serão as únicas apresentações de Eddie Vedder no Brasil em 2026, em dias 20 e 22 de novembro. Então, nem adianta a gente ter esperanças de que ele estique a passagem dele para fazer shows em Curitiba, infelizmente. Bom, se você tem condições de ir para São Paulo nessas datas, tá valendo muito a pena, né? Aliás, Glenn Hansard, artista irlandês, que integrou também o duo The Swell Season e já colaborou com Eddie Vedder em algumas canções, foi anunciado hoje também. E ele fará shows no festival Best of Blues and Rock nos dias 20 e 22, assim como Vedder. No sábado, dia 21, Roger Daltrey e Chris Isaak estão entre as atrações. Fazem parte aí também do line-up Linka Moja, Samuel Rosa, Kingfish, Arthur Menezes e Vitor Clay. E olha só, nosso ouvinte Jonathan Marini está com a gente, mandando a sua mensagem. Boa tarde, galera da Mundo. Boa tarde, Diana. Aqui é o Jonathan, de Matinhos, passando para marcar a minha presença, deixar um forte abraço para toda a galera aí da rádio. E ele hoje deixa um abraço também para os ouvintes de Atitude de Maringá, que estão acompanhando a nossa programação. Eu falei que estamos em rede com Maringá, né? Pois é, a nossa querida Rosana Baio está precisando de alguns dias para recuperar a voz dela. Então, o Everton está fazendo o Mundo News em Maringá e nós estamos em rede aqui com a galera de Maringá no nosso Por Dentro do Mundo. A Bianca também está ligada com a gente, já dando o seu alô. Priscila também estava curtindo aqui. Kenny Loggins, Footloose, nesse sexto da Mundo Livre, muito bom. E seguimos, hein, minha gente? Eu volto ainda com Strokes e Guns N' Roses no próximo bloco. Você vem comigo.
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Mundo Livre, sua atitude sonora, Simple Plan, Shut Up, Somber, Back to Friends e Guns N' Roses, Knocking on Heaven's Door, agora 5h41. E como estava prometido, chegaram nesta sexta mais prévias do novo álbum dos Rolling Stones, o Foreign Tongues. Hoje foram disponibilizadas outras duas faixas, Jealous Lover, com uma pegada soul music, e Divine Intervention. Essa última reúne a banda pela primeira vez em estúdio com Robert Smith, vocalista e guitarrista do The Cure. Pois é, Robert Smith toca guitarra e participa dos vocais de apoio dessa nova faixa dos Stones, Divine Intervention. E a faixa reúne também Steve Winwood nos teclados, James King no saxofone, Ron Blake no trompete, Matt Clifford nos sintetizadores e Andrew Watt, o produtor do álbum, em instrumentos adicionais e backing vocals. Muito legal, hein? Segundo Mick Jagger, essa parceria aconteceu de forma totalmente inesperada durante uma sessão em estúdio de Londres. E o cantor contou que encontrou Robert Smith pela primeira vez enquanto gravava os seus vocais e decidiu então convidá-lo para participar dessa música. Você encontra mais detalhes no site mundolivrefm.com.br. Aliás, será que eu consigo tocar um pedacinho aqui para vocês? Deixa eu ver se eu consigo colocar no ar.

0: ali no nosso site mundolivrefm.com.br. Lembrando, o disco todo, Foreign Tongues, chega no dia 10 de julho e já temos boas prévias aí para podermos ficar bem ansiosos, né, com o resultado final. Minha gente, deixa um abraço também aqui para os nossos ouvintes. O Marcos Aguiar está comigo, Sextou Mundo Livre e Guns, combinação perfeita. E ainda Rafael Leschinski comigo. Diana, boa tarde. Sextou, trabalhando e ouvindo a melhor da galáxia nesse momento, uma das minhas preferidas. Guns N' Roses com Knocking on Heaven's Door, do Bob Dylan. Valeu! Voltamos já já com muito mais. Segura ligado aqui comigo, hein? Olha só, temos ainda Stone Temple Pilots para curtir juntos. Vai rolar Cake, vai rolar Bob Marley também. Caprichadíssima a programação aqui na Mundo Livre.
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0: Mundo Livre, coisa boa esse som do Bob Marley aí pra fechar nossa tarde, Is This Love? E antes, Chico Science e Nação Zumbi com Monkey Town, muito bom, são 6:03. O Muse lançou nessa sexta o seu novo álbum, The Wow Signal, um trabalho que mistura rock, experimentação eletrônica e uma atmosfera inspirada nos mistérios do universo. O disco traz ainda uma parceria inusitada. A cantora Ellie Goulding divide os vocais com Matt Bellamy na faixa Hush. Inspirado no famoso sinal de rádio captado em 1977, The Wow Signal explora temas como mistérios cósmicos, solidão e o desconhecido, reforçando o lado conceitual que sempre fez parte da identidade do Muse. Andriele Kleina está com a gente, mandando mensagem. Diana, boa tarde, tô na sintonia. Na saída da escola, Bob Marley no próximo bloco para a alegria da Júlia. Diz que a Júlia estava esperando aí por esse som do Bob Marley. Beijão para as duas. E o José Roberto de Chapecó está por aqui também com a gente. Diz que a família dele inteirinha curte a rádio e que em breve eles vêm visitar a gente quando passarem por Curitiba. Valeu, José. Lembrando que as nossas visitas, né, dos ouvintes têm que ser agendadas por e-mail, com antecedência, então entre em contato por e-mail com a rádio para agendar essa visita aqui no estúdio, que vai ser muito legal. Depois desse break tem Replay Mundo Livre, pois é, a gente vai ouvir de novo aquela que mais ganhou likes dos ouvintes ao longo desta sexta, através do nosso aplicativo, então não perde, fica aí.
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0: Já de volta nesse fim de tarde, boa sexta, 26 de junho, para você que segue comigo, Diana Vieira, curtindo aqui o nosso Por Dentro do Mundo, até às 7, música, informação e você participando com a gente. Agora tem Replay Mundo Livre.
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0: Mundo Livre, sua atitude sonora, trazendo aí Dire Straits, Sultans of Swing. Falando em Dire Straits, Alisson Becker, o goleiro da seleção brasileira e do Liverpool, revelou a sua paixão pela banda de Mark Knopfler. Em um vídeo publicado no Instagram pela Reut, marca alemã de luvas para goleiros, o atleta revelou o que costuma fazer, né, nos dias de partidas, e questionado sobre qual música ele ouve para se inspirar antes de entrar em campo, ele respondeu: gosto de Dire Straits. E essa que a gente acabou de ouvir, inclusive, Sultans of Swing, ele elegeu como sua música favorita para tocar em qualquer lugar. Então tá aí, bora tocar essa música sempre que tiver jogo do Brasil, né, para dar sorte. Já vou passar aqui para nossa programadora Adri Neves, bora blindar esse gol tocando Dire Straits com Sultans of Swing. Aliás, segunda-feira é o próximo confronto brasileiro, né? Vamos enfrentar o Japão em pleno horário comercial, inclusive, para desespero da nação. Enfim, bora Brasil e dali Dire Straits. A gente ouviu também no nosso replay Mundo Livre agora há pouco, Inimigos do Rei, Medo. Pessoal, continua curtindo demais essa música aqui na programação. Depois do break, a gente tem ainda Queen e Beck.
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Mundo Livre, sua atitude sonora, o grande mestrão Bob Dylan marcando presença aqui no Por Dentro do Mundo, Like a Rolling Stone. E rolou também Paulo Ricardo com Será. 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Bora de mais notícia? A banda Offspring surpreendeu os fãs estreando uma versão de Love Story, hit da Taylor Swift, durante um show em Cracóvia, na Polônia. Essa releitura muito inusitada e inesperada do clássico pop em pleno show de punk rock virou um dos momentos mais comentados da turnê da banda. Dias depois, o

0: californianos repetiram esse cover no palco principal do Hellfest na França. O grupo encaixou essa versão aí para a música da Taylor Swift em meio a um repertório recheado de clássicos como Self Esteem, Pretty Fly, The Kids Aren't Alright e Why Don't You Get a Job. Você consegue assistir vídeos na internet do mosh que a plateia fez durante a execução de Love Story da Taylor Swift no show do Offspring. E ficou engraçado. Nos faz pensar, inclusive, que tudo pode ser transformado em punk rock. Agora, 6h44, eu volto já com o último bloco do Por Dentro do Mundo.
1: De Elvis.

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0: Mundo Livre e Kate Tunstall, Suddenly I See. Para fechar o nosso Por Dentro do Mundo desta sexta, deixo ainda um abraço para Cleide, que acompanha em Guarapuava, o Luciano Betio e o Wildner Barcelos, que também mandava o seu alô por aqui. Aliás, estava curtindo Dire Straits no bloco anterior. Valeu, minha gente. Eu sou Diana Vieira e estou me despedindo por hoje. Bora sextar. A gente se encontra amanhã por aqui, às 3 da tarde. Agora é com Renan Zamilian, dando sequência à nossa programação. Tem Mundo Livre Flow chegando com 10 sons direto, caprichada programação noturna de sexta. Fica aí curtindo, se cuida e até a próxima.
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7h05, uma excelente noite de sexta-feira para você que me acompanha aqui na Rádio de Atitude Sonora. Eu sou Renan Zamilian, dando start na nossa programação noturna de hoje até às 11. Bora de flow e os 10 sons diretos sem intervalo. Aproveita. 10, 9,

0: Mundo Livre, sua atitude sonora e as primeiras da minha edição do Flow. Curtimos por último o som do The Darkness, I Believe in a Thing Called Love. Eu acho divertidíssima essa música e o clipe mais ainda. Quem aí lembra? Também rolou por aqui os Rolling Stones, professores titulares da programação com Gimme Shelter. Antes o Rapa Vapor Barato, Offspring, Pretty Fly e o Creedence com Proud Mary abrindo o nosso bloco. Agora 7h24 e antes de seguir, um abraço pro grupo dos Vets que estão aí na audiência curtindo uma pizzinha e música boa aqui com a gente na Mundo Livre. Valeu, galera! E na sequência, fica por conta de um clássico do Eagles, chegando agora Hotel California.
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0: Mundo Livre, esse foi o Flow, última edição dessa sexta-feira. Estamos juntos aqui nas ondas da sua rádio de atitude e ouvimos para fechar com Beatles, Twist and Shout, mais um gostinho ainda do Beatles Day, né, que rolou ontem. Ainda teve Oasis com Whatever, Red Hot, Tell Me Baby e o Arctic Monkeys com Why Do You Only Call Me When You're High, essa que precisa de um fôlego extra aí para carregar o anúncio dessa música. O Flow volta amanhã, viu, para mais edições ao longo do dia e por aqui a gente não para. Daqui a pouquinho tem Pearl Jam, desembarcando na programação. 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

0: Mundo Livre, sua atitude sonora. Fechando a primeira hora do nosso encontro dessa sexta-feira, ouvimos o hino dos australianos do Midnight Oil com Truganini e antes Sir Johnny Cash e a sua versão de Personal Jesus, cover da música do Depeche Mode. Agora 8 horas e 7 minutinhos, volto já abrindo nosso próximo bloco de hoje com Paralamas, Madonna e muito mais. 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
0: Bom demais, seguimos juntos aqui na programação da Mundo Livre, eu sou Renan Zamilian e te faço companhia até às 11 da noite. Bora abrir essa hora com Dire Straits, Walk of Life.

0: Mundo Livre e Green Day, The American Dream is Killing Me e antes Madonna com Like a Virgin. Agora 8h23.
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0: Tá aí na Mundo Livre, som do POD, Youth of the Nation, quase um hino, né, da galera do nu metal, metal alternativo, bem referência a esse som lá de 2001. Antes também teve Eagle White Cherry e daqui a pouquinho vem chegando Nirvana também pra conectar Seattle com a sua rádio de atitude. Volto já.
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